0: Vai ser agora esse setor, que agora ele é reconhecido como um setor único, não só atrelado à tecnologia, como é hoje também.
1: Dados da pesquisa Game Brasil, divulgada neste ano, apontam que cerca de 36% dos que consomem games no Brasil têm entre 14 e 29 anos. Outro recorte mostra que 25 milhões de gamers têm algum tipo de deficiência. Para o criador de conteúdos, Fabrício Ferreira, da Able Gamers Brasil, ONG voltada para a acessibilidade em jogos eletrônicos, a regulamentação e o fomento previstos no decreto vão contribuir para a acessibilidade no setor.
2: A gente fala muito sobre videogames, sobre jogos como um mercado pela questão do dinheiro financeiro, a gente fala muito sobre arte, mas o videogame hoje, ele é uma ferramenta muito forte de socialização. A gente tem uma grande parte da população PCD no Brasil que muitas vezes não pode sair de casa. E os videogames, ele além de ser uma forma de arte, ele também permite que essa pessoa viva experiências que muitas vezes a gente nem dá bola para essas experiências. É algo cotidiano para
1: a
2: gente.
1: A ministra da Cultura, Margareth Menezes, afirma que os jogos eletrônicos deixam de ser considerados apenas softwares e passam a ser vistos como produtos culturais.
3: E essa é uma mudança fundamental porque permite que os jogos brasileiros acessem instrumentos de fomento já consolidados, como a Lei do Audiovisual, a Lei Rouanet, o Fundo Setorial do Audiovisual, além de reconhecer o seu papel na educação, na saúde, na formação de juventudes e na qualificação profissional na geração de emprego e renda.
1: O decreto institui ainda o Game Brasil, plataforma pública e gratuita para catalogar, divulgar e promover jogos brasileiros, indicando onde estão disponíveis. E para ampliar a formação de profissionais para a indústria de jogos eletrônicos, o Ministério da Educação vai ofertar, a partir do ano que vem, 230 vagas para cursos de graduação na área de jogos digitais em 5 universidades federais nas 5 regiões do país. Reportagem Graziele Bezerra.
4: Em 2027, a reforma tributária entra numa nova fase.
5: É quando as microempresas e as empresas de pequeno porte começam a recolher a contribuição sobre bens e serviços, CBS, e o imposto sobre bens e serviços, IBS.
4: Entre os prazos estabelecidos, um vence amanhã, dia 15 de outubro. É quando os empresários devem informar se desejam permanecer ou optar pelo Simples Nacional, o atual sistema para o recolhimento de tributos.
5: Para explicar melhor essas mudanças, a gente conversa agora com o repórter Nazi Brum. Boa noite, Nazi.
6: Olá, boa noite, Mariana, Luciano, e boa noite, ouvintes da Voz do Brasil. Pois é, a reforma tributária deve ser concluída em 2033, mas a partir de 2027, as microempresas e empresas de pequeno porte começam a recolher o IBS e o CBS, que vão substituir 5 impostos: PIS, COFINS, IPI, ICMS e ISS. O primeiro passo para isso é que essas empresas optem até amanhã pelo Simples Nacional, um sistema que já existe, que facilita o pagamento de impostos. Após isso, as empresas que estiverem no Simples Nacional vão optar se desejam pagar o IBS e o CBS dentro do Simples ou de forma separada. E essa opção deve ser feita até o dia 30 de outubro.
4: Agora, isso quer dizer então, Nazi, que as empresas, as microempresas e as empresas de pequeno porte vão poder pagar esses dois impostos de duas formas diferentes?
6: Exatamente, Mariana. E o coordenador de tributos sobre a renda, patrimônio e opções financeiras da Receita Federal, Gustavo Saldanha, Tom, falou um pouco sobre essas mudanças.
7: Simples Nacional, ele não acabou, ele continua sendo um regime fundamental para as micro e pequenas empresas. A grande novidade da reforma tributária é que o empresário passa a decidir se prefere manter o IBS e o CBS dentro do DAS ou se prefere no regime regular de débitos e créditos. Então, estamos nesse período agora super importante de opções e decisões de todo mundo, né, para que todos consigam fazer as suas decisões que melhor podem fruir desse novo mundo tributário que a gente vai ter agora.
6: Olha, o empresário que optar pagar o IBS e CBS fora do Simples Nacional estará aderindo automaticamente ao Simples Nacional híbrido e o pagamento será feito dentro do regime regular. Sobre esse assunto, a gente tem aqui a dúvida de uma ouvinte. Vamos ouvir.
8: Olá, boa noite. O meu nome é Iraneia Rego. Eu trabalho no ramo de moda, eu vendo roupa. E eu queria fazer uma pergunta. Quem já é do Simples e possui algum termo de exclusão, precisa fazer a opção novamente?
6: Pois é, quem vai responder é o coordenador da Receita Federal, Gustavo Salton.
7: Precisa sanar eventual problema que teve com o Simples Nacional e possui agora até 15 de outubro para fazer novamente essa opção para o ano que vem, após ter sanado eventual situação que ficou impeditiva para o regime.
6: O Gustavo Salton também vai responder a uma dúvida da Sandra Júlia. Ela é dona de um salão de beleza, trabalha direto com o consumidor e também com outras empresas. E ela quer saber qual sistema é mais vantajoso para pagar os novos tributos.
9: Eu estou meio perdida se eu fico só no Simples Nacional ou e se compensa para mim mudar para outro sistema ou ficar só no Simples ou ter os dois, eu não sei.
7: Geralmente, as empresas que tratam diretamente com o consumidor final, elas vão fruir melhor do Simples Puro, que a gente chama, né? No entanto, é necessário verificar o caso concreto, quem são os seus fornecedores, parceiros e clientes, para ter certeza a respeito do que vale mais a pena. Então, muito importante aí cada um fazer a sua conta, né? Tem uma conta individual aí de cada empresa que é importante cada um estar atento.
6: Então, Mariela Luciano, para resumir, microempresas e empresas de pequeno porte têm até amanhã para optar pelo Simples Nacional e até o dia 30 de outubro para decidir se pagam os novos tributos dentro desse sistema ou pelo método convencional.
5: Nazi, e se após fazer a opção o empresário mudar de ideia, ele pode desistir?
6: Pode sim, Luciano. O sistema vai abrir um prazo específico de 3 de novembro a 20 de dezembro de 2026 para que qualquer pessoa desista da opção feita, tanto para o Simples Nacional quanto para o sistema híbrido. E o contribuinte pode tirar todas as dúvidas sobre esse processo na Receita Federal. Basta ter uma conta na plataforma gov.br e entrar em servicos.receitafederal.gov.br. Mariana, Luciano.
4: Obrigada, Nazi Brum, pelas informações ao vivo aqui na Voz do Brasil.
5: Quer saber quanto sua rede de ensino tem previsto para investir na educação?
4: O painel de financiamento do novo PAR foi atualizado e agora também traz informações sobre os repasses do Fundeb, o Fundo de Manutenção e Desenvolvimento da Educação Básica e de Valorização dos Profissionais da Educação. Esses repasses feitos nos últimos 12 meses.
5: Pela plataforma é possível consultar os recursos previstos para cada rede, acompanhar receitas e despesas da educação básica e verificar os saldos de programas.
10: Você sabia que é possível consultar informações do Fundeb de forma rápida e prática? O Ministério da Educação acabou de atualizar o painel de financiamento do novo Plano de Ações Articuladas, o novo PAR. Agora é possível acompanhar pela plataforma os valores previstos para cada rede de ensino, considerando fontes como o Fundeb, o Fundo de Manutenção e Desenvolvimento da Educação Básica e de Valorização dos Profissionais da Educação, o Salário Educação e as receitas vinculadas ao mínimo constitucional destinado à manutenção e ao desenvolvimento do ensino. Com a última atualização, o novo PAR apresenta informações da Secretaria do Tesouro Nacional sobre os repasses do Fundeb efetivados nos últimos 12 meses. Além disso, a ferramenta também permite acompanhar a evolução das receitas e das despesas relacionadas à educação básica, bem como dos saldos acumulados de programas. O novo PAR reúne dados das principais fontes de financiamento da educação básica por meio de gráficos e tabelas e permite ainda que gestores educacionais, pesquisadores e cidadãos consultem os recursos destinados às redes de ensino e acompanhem a evolução das receitas ao longo do tempo. Todos esses dados podem ser consultados no painel de financiamento do novo Plano de Ações Articuladas, o novo PAR, disponível em novopar.mec.gov.br. Locução, Júlio César de Oliveira. Reportagem, Daniel Duarte.
4: O ministro do Meio Ambiente e Mudança do Clima, João Paulo Capobianco, retornou hoje a Manaus para acompanhar ações de combate aos incêndios florestais no Amazonas.
5: Após sobrevoar as áreas atingidas pelo fogo e reunir-se com autoridades locais, ele falou sobre a situação no estado e os próximos passos.
11: Podemos comemorar que ainda temos uma situação grave, muito grave ainda, ainda muita fumaça, mas houve uma redução nos eventos de queimadas e de incêndios, portanto nós temos um movimento positivo e há um indicativo de redução de novos focos. O novo passo agora é a investigação criminal. Nós vamos iniciar uma ação forte de investigação para identificar quem está operando esse conjunto enorme de incêndios e verificar se há uma organização por trás disso e vamos punir aqueles que forem identificados de forma exemplar para que não fique na região uma sensação de impunidade.
4: As ações são realizadas de forma integrada entre órgãos federais, estaduais e municipais para reduzir os impactos ambientais e proteger a população.
5: 330 brigadistas já foram mobilizados para atuar em apoio às equipes do IBAMA, do ICMBio e de outros órgãos federais.
4: Usar a força do futebol para combater a violência contra a mulher.
5: Com esse objetivo foi lançada a campanha Papo de Homem. No futebol, a violência não entra em campo.
12: Em dias de jogos de futebol, os casos de violência contra as mulheres aumentam 27%. Para enfrentar esse problema, o governo federal e a CBF, Confederação Brasileira de Futebol, lançaram a campanha Papo de Homem. No futebol, a violência não entra em campo. A iniciativa convoca a participação de torcedores e jogadores. No vídeo da campanha, estão reunidos jogadores presentes na convocação mais recente da seleção brasileira, como Vini Júnior.
13: No futebol, a violência não entra em campo.
12: E Rayan.
14: Violência contra as mulheres não tem desculpa.
12: A peça foi exibida durante um amistoso entre Brasil e Argentina essa semana em Recife. A proposta da campanha é utilizar a força do futebol para conscientizar o público masculino quanto à prevenção e ao enfrentamento à violência contra mulheres. Foi o que disse o ministro do esporte, Paulo Henrique Cordeiro.
15: São homens, são atletas, são jogadores da seleção brasileira que estão falando de um prisma, estão falando de um lugar de homem. Porque a questão da violência contra a mulher não é um problema sobre as mulheres, mas é um problema sobre os homens. E o homem falando sobre isso impacta, eu tenho certeza, muito mais e pode contribuir decisivamente para que esse estado de coisa possa ser extinto de toda a nossa sociedade.
12: A mensagem também é para quem acha que bebida e raiva justificam uma agressão, alerta o torcedor Marco Polo.
16: Dentro de campo, cada um responde por seus atos, fora dele também.
12: A campanha também marca o lançamento do Plano Nacional do Legado Social e Esportivo da Copa do Mundo Feminina FIFA 2027, que estabelece 4 eixos para ampliar a participação de mulheres no futebol. Vale lembrar que mulheres em situação de violência podem buscar orientação e realizar denúncias pelo Ligue 180. Em caso de emergência, devem ligar para o 190 da Polícia Militar. Reportagem Pablo Mundim.
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4: Estão estamos no Outubro Rosa, mês de prevenção e conscientização sobre o câncer de mama.
5: E mulheres, fiquem de olho, os planos de saúde são obrigados a cobrir o exame de mamografia, mesmo em mulheres com menos de 40 anos.
4: A medida vale para os casos em que há indicação clínica para o exame.
5: O exame também é oferecido no SUS.
0: Ao tocar os seios, a geóloga e produtora audiovisual Laila Milani sentiu algo diferente. Ela procurou o médico e o diagnóstico foi de um nódulo benigno que precisava ser acompanhado. 6 meses depois, ao retornar para exames, descobriu que o nódulo havia evoluído para câncer de mama. Laila tinha 38 anos e nunca havia feito uma mamografia.
21: Eu não recebi nenhuma informação que abordasse esse assunto, no sentido de que a mamografia feita antes, né, poderia adiantar o meu caso, né, antecipar um diagnóstico, por exemplo.
0: Desde o começo do mês, os planos de saúde não podem mais negar a cobertura de mamografia digital para mulheres com menos de 40 anos que tenham indicação médica para a realização do exame. A mudança foi aprovada pela Agência Nacional de Saúde. Antes, os planos tinham obrigação de cobrir o exame somente para pacientes entre 40 e 69 anos. O presidente da ANS, Wadi Damu, destacou a importância da medida.
22: A partir de agora, deve ser considerada a necessidade clínica de cada paciente. O diagnóstico precoce salva vidas. Quanto mais cedo a doença identificada, maiores são as chances de sucesso no tratamento e de melhores resultados para os pacientes.
0: De acordo com o presidente da Sociedade Brasileira de Mastologia, Guilherme Novita, a mamografia é o melhor exame para detecção precoce do câncer de mama. Segundo ele, a partir dos 40 anos, as mulheres devem fazer mamografia anualmente. Ele explica em quais casos a mamografia antes dos 40 anos é recomendada.
23: Existem pacientes que, por questões de risco, geralmente história familiar de câncer de mama ou ovário, ou história pessoal de câncer de mama ou lesões pré-cancerígenas, ou história de mutação genética, que elas precisam fazer mamografia antes dos 40 anos.
0: Nas últimas décadas, o câncer de mama se manteve como o tipo de câncer mais frequente entre as brasileiras, com exceção do câncer de pele não melanoma. Segundo o Ministério da Saúde, hoje, a taxa estimada é de 66 novos casos por 100 mil mulheres. Reportagem Luana Karen.
4: E o Ministério da Saúde apresenta campanha com orientações sobre acesso a consultas, exames e cirurgias pelo SUS.
5: O conteúdo explica como buscar atendimento especializado e apresenta opções de atendimento pelo Sistema Único de Saúde.
24: A dona de casa, Vanusa da Conceição, moradora da Ceilândia, no Distrito Federal, conta que o filho, de 14 anos, deslocou o joelho enquanto jogava futebol e foi levado a uma unidade básica de saúde. Após o atendimento de emergência, ela conta como foi o processo para que o filho fizesse a ressonância e outros exames específicos.
25: Eu fui até o posto de saúde, a UBS. Por volta de mais ou menos 7 dias, ele foi chamado para poder fazer a ressonância. Já peguei o resultado e agora retornarei ao médico que consultou ele.
24: Para orientar pessoas que precisam de avaliação, acompanhamento, exames ou procedimentos especializados, como Vanusa, o Ministério da Saúde lançou a campanha nacional de atendimento especializado, que reúne informações sobre como buscar consultas, exames e cirurgias pelo SUS. A iniciativa apresenta o passo a passo, desde a entrada da unidade básica de saúde até o atendimento especializado, é o que explica o diretor do Ministério da Saúde, Rodrigo Oliveira.
26: A gente tem duas grandes portas de entrada. Uma porta de entrada são as UPAs e os grandes hospitais de emergência, e também você pode buscar a unidade básica de saúde. É possível em vários locais, através do meu SUS Digital, através do WhatsApp ou de outros aplicativos, você buscar atendimento.
24: Os pacientes do Sistema Único de Saúde têm diferentes possibilidades de atendimento. Para uma consulta, por exemplo, não precisam sair de casa. Eles têm à disposição a telesaúde, que permite a realização de teleconsultas e telediagnósticos. A população também pode ser encaminhada para o atendimento nas carretas de saúde, unidades móveis que oferecem serviços especializados em diferentes regiões do país. Essas unidades atendem prioritariamente onde há menor oferta de serviços especializados. Rodrigo Oliveira explica como os pacientes podem ser atendidos nas carretas.
26: Em geral, um paciente que busca uma unidade básica de saúde precisa de uma consulta especializada ou de um exame especializado, como tomografia, ele entra numa fila do município, da região ou do estado. A carreta, quando chega nessa região, ela se conecta a essa fila e faz essa fila andar mais rápido.
24: Outra opção de atendimento especializado pelo SUS é o encaminhamento de pacientes para hospitais privados e filantrópicos. Reportagem Cleide Lopes.
4: Foram as notícias do governo federal.
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5: Fique agora com o Minuto do TCU. Em seguida, as notícias do Poder Judiciário e do Congresso Nacional. Boa noite.
4: Boa noite, até amanhã.
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3: Você vai ouvir agora notícias do Poder Judiciário.
6: STF decide afastar a inclusão das perdas inflacionárias na correção monetária dos depósitos judiciais.
7: STM realiza seminários sobre a Justiça Militar e o Tribunal Penal Internacional.
6: Para o STJ, planos de saúde não são obrigados a custear medicamentos à base de canabidiol para tratamento domiciliar.
7: Boa noite, eu sou Marcela Luiza.
6: E eu sou Walter Lima.
7: O Supremo Tribunal Federal decidiu hoje afastar a inclusão dos expurgos inflacionários na correção monetária dos depósitos judiciais.
6: A Corte entendeu que a atualização monetária deve observar índices previstos na legislação. Marta
8: A discussão
6: Ferreira.
8: Era para definir se os depósitos de ações judiciais da época dos planos econômicos Bresser, Verão, Collor 1 e 2 têm direito à mesma correção monetária aplicada à caderneta de poupança, chamada de expurgos inflacionários. Esses expurgos correspondem às diferenças de atualização decorrentes de períodos em que os índices utilizados para corrigir valores financeiros não acompanharam integralmente a inflação. No final, prevaleceu o entendimento de que a atualização dos valores deve observar os índices previstos na legislação, sem a incorporação de diferenças decorrentes dos planos econômicos.
7: O Superior Tribunal Militar realiza entre hoje e amanhã em Brasília o seminário Justiça Militar e o Tribunal Penal Internacional, o TPI.
6: O evento reúne especialistas para discutir temas relacionados à atuação do Tribunal Penal Internacional. Marcelo Della Libera.
9: O Tribunal Penal Internacional julga pessoas acusadas de genocídios, crimes contra a humanidade, crimes de guerra e crimes de agressão. O Prêmio Nobel da Paz este ano foi para a jurista Navi Pillay, que já integrou o TPI. A presidente do Superior Tribunal Militar, ministra Maria Elizabeth Teixeira Rocha, avalia com otimismo o trabalho do TPI ao longo de mais de 20 anos de existência.
10: Eu avalio com muito otimismo, porque o Tribunal Penal Internacional foi criado exatamente para que não houvesse a repetição dos tribunais que foram formados para julgar os delitos da Segunda Guerra Mundial. E isso eu acho que é extremamente promissor e garantista, porque dá ao mundo e à sociedade das nações, né, uma estabilidade jurídica para se dizer, né, em conflitos, aquilo que se pode e aquilo que não se pode fazer. Porque até uma guerra, que é o horror e a barbárie, tem de haver regras.
9: Entre hoje e amanhã, o STM promove o seminário Justiça Militar e o Tribunal Penal Internacional, Desafios e Perspectivas da Implementação Jurídica do TPI no Brasil. O evento conta com a transmissão ao vivo pelo canal oficial do Tribunal no YouTube.
11: Plano de saúde não é obrigado a custear medicamentos à base de canabidiol para uso domiciliar sem previsão legal ou contratual de cobertura.
13: A conclusão é do STJ. Fátima Uchoa.
14: A exceção à regra é nos casos expressamente previstos em leis ou normativos específicos. Assim, a mera autorização excepcional de importação concedida pela Anvisa não impõe ao plano de saúde a cobertura obrigatória de tratamento domiciliar com canabidiol. Esse julgamento na segunda sessão, sob o regime da relevância da questão federal, ocorreu em sessão virtual e é definitivo no âmbito do STJ, pois os ministros reafirmaram jurisprudência consolidada na Corte. A decisão passa a valer para processos semelhantes em todo o país. Vale destacar que essa é a primeira vez que o STJ usou a técnica de reafirmação sob o regime da relevância da questão federal.
11: Dois dias de debates sobre sustentabilidade na Justiça do Trabalho.
13: Magistrados, servidores e especialistas vão discutir soluções para uma justiça trabalhista sustentável. Rafael Silva.
15: Entre os assuntos, eles vão falar sobre mudanças climáticas, gestão de resíduos sólidos, descarbonização e a inclusão socioprodutiva de catadores. Também estão em pauta as estratégias para a criação de planos de contingência socioambiental, além da apresentação de projetos desenvolvidos pelos próprios tribunais, o que ajuda a compartilhar boas práticas entre as unidades. O debate reforça o papel das instituições públicas diante do desafio global de atingir o carbono zero.
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11: Uma boa noite.
13: E até amanhã.
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27: Eu sou Paula Groba.
28: E eu sou Humberto Pinheiro.
27: E estes são os destaques de hoje do Jornal do Senado, que começa agora.
28: Senado vota fim da escala 6-1 em primeiro e segundo turno ainda hoje, segundo o presidente Davi Alcolumbre.
27: PEC da Segurança avança no Senado com maior integração e fim da saidinha para membros de facções.
28: Projeto garante às mulheres opção de viajar ao lado de outra passageira sem custo extra.
27: Boa noite.
28: Boa noite.
27: A PEC da Segurança Pública avançou no Senado e segue para votação em plenário. A proposta busca reforçar o combate ao crime organizado com ação direta do governo federal e maior integração entre as forças de segurança da União, dos estados e dos municípios.
28: O texto também prevê penas mais rigorosas para integrantes de facções criminosas, inclui o Sistema Único de Segurança Pública na Constituição e permite a criação de polícias municipais para o policiamento ostensivo e comunitário, a PEC, foi concluída hoje na Comissão de Constituição e Justiça. Repórter Bruno Lourenço.
0: A Comissão de Constituição e Justiça aprovou a inclusão, no texto constitucional, do Sistema Único de Segurança Pública. A proposta de emenda à Constituição padroniza diretrizes nacionais e permite a criação de polícias para a guarda comunitária e ostensiva pelas prefeituras. O relator, senador Rogério Carvalho, do PT de Sergipe, acredita que a grande inovação da PEC é colocar a União como agente atuante e corresponsável no enfrentamento direto ao crime organizado, em cooperação articulada com as polícias estaduais e locais.
12: Agora nós teremos o governo federal como integrante do Sistema Único de Segurança Pública e podendo agir conjuntamente e tendo responsabilidade no combate aos criminosos e no combate ao crime organizado em todo o país, de forma articulada e integrada, Polícia Civil, Polícia Militar.
0: Além da cooperação federativa, o texto prevê fontes de financiamento protegidas contra contingenciamentos orçamentários. Com a aprovação na CCJ, a PEC da Segurança Pública segue agora para análise do plenário do Senado, onde precisará passar por dois turnos de votação antes de poder seguir para a promulgação.
27: O senador Espiridião Amin, do PP de Santa Catarina, afirmou que a PEC da Segurança Pública merece atenção especial do governo e do Congresso Nacional. Ele defendeu que a proposta seja analisada ainda nesta legislatura pelos senadores.
28: Na avaliação de Amin, o aperfeiçoamento da proposta vai ajudar a garantir melhores condições de segurança à população brasileira.
17: Que eu creio que deverá merecer de nós, ainda nesta legislatura, a urgência e o aperfeiçoamento necessário.
27: E mulheres poderão ter o direito de escolher viajar ao lado de outra mulher em aviões e ônibus sem pagar nada a mais por isso.
28: É o que prevê um projeto que está na pauta da Comissão de Fiscalização e Controle e Defesa do Consumidor do Senado. A proposta garante essa opção no momento da compra da passagem. Repórter Pedro Pincer.
18: A Comissão de Transparência, Fiscalização e Controle está pronta para votar um projeto de lei que garante às mulheres que viajam sozinhas o direito de optar, no ato da compra da passagem em transportes coletivos, por assentos ao lado de outras mulheres. O texto já foi aprovado na Comissão de Direitos Humanos. O objetivo é evitar situações de violência durante o trajeto e limitar as situações de vulnerabilidade, além de consolidar o compromisso do Estado com a promoção de políticas de proteção às mulheres em todos os espaços. A autora do projeto, senadora Daniela Ribeiro, do Progressistas da Paraíba, destacou que o assento ao lado de outra mulher não terá custo extra para a passageira nem para as empresas.
19: Essa iniciativa ela visa prevenir casos de assédio e a gente sabe também que previne violência, proporcionando muito mais tranquilidade durante os deslocamentos. Comprovadamente, a vulnerabilidade das mulheres no transporte coletivo é uma realidade.
18: Se aprovada na comissão, a proposta só vai ao plenário caso seja apresentado recurso com esse objetivo.
27: Evitar erros médicos que podem custar a vida de crianças é o objetivo de um projeto que está na pauta da Comissão de Assuntos Sociais do Senado.
28: A proposta busca reforçar a segurança no atendimento infantil e prevenir tragédias como a do menino Benício, que morreu em Manaus após receber uma dose letal de adrenalina. A repórter Raíssa Abreu tem os detalhes.
20: O projeto do senador Eduardo Braga, do MDB do Amazonas, determina que os serviços de atendimento pediátrico tenham sempre um médico especialista. Também estão previstas regras para que os pais ou responsáveis pela criança recebam informações claras sobre seu estado de saúde e apoio psicossocial.
21: Para que um profissional não cometa erros e equívocos, como aconteceu recentemente no meu estado, com o garoto Benício, que ao chegar em um hospital supostamente de excelência no meu estado e ao ser atendido no ambulatório, imagine Vossa Excelência que um profissional da saúde injetou adrenalina na veia de uma criança, o que levou, obviamente, a óbito esta criança.
20: A proposta recebeu o voto favorável da relatora, senadora Damaris Alves, do Republicanos do Distrito Federal. Se aprovada na Comissão de Assuntos Sociais, a proposta segue direto para a Câmara dos Deputados.
27: E a senadora Zenaide Maia, do PSD do Rio Grande do Norte, fez um apelo a pais e aos responsáveis para que vacinem as crianças. Médica, ela alertou para o risco de doenças como o sarampo voltarem a circular, com a possibilidade de complicações graves e até a morte.
28: A senadora destacou que vacinar é um ato de proteção à saúde infantil e que a imunização não deve ser uma questão política, mas uma responsabilidade de todos.
1: Vacinem os seus filhos. Não é possível que a gente continue vendo crianças voltando a ter sarampo. Sarampo é uma doença extremamente grave. Pode matar e pode também deixar sequelas pro resto da vida.
27: Senadores estão reunidos no plenário para discutir a proposta de emenda à Constituição que acaba com a escala 6x1. O texto prevê reduzir a jornada semanal de 44 para 40 horas, sem diminuição dos salários.
28: Segundo o presidente do Senado, Davi Alcolumbre, a votação da PEC em dois turnos está prevista para hoje. O repórter Alexandre Campos traz mais informações.
2: Além de reduzir a jornada sem diminuir salário, a PEC prevê dois dias de folga semanal, sendo um deles preferencialmente aos domingos. Essas regras valerão para os terceirizados que prestam serviços para a administração pública direta e indireta da União, dos estados, do Distrito Federal e dos municípios. No entanto, não serão aplicáveis para os trabalhadores da iniciativa privada que tiverem diploma de curso superior e que receberem um salário maior que 2,5 vezes o teto da Previdência Social, salvo se o empregador, por vontade própria, decidir o contrário. A mudança será gradual. 2 meses depois de sua promulgação, o tempo de trabalho por semana passará de 44 para 42 horas semanais. Um ano depois da implementação dessa primeira etapa, a jornada vai diminuir para 40 horas. Líder do governo, a senadora Tereza Leitão, do PT de Pernambuco, afirmou que a redução da jornada é uma luta histórica dos brasileiros, construída nas fábricas, comércios, nos serviços, ruas, escolas e até nas redes sociais.
4: Estamos escrevendo este capítulo ao lado de cada trabalhador que acorda antes do sol nascer, de cada mãe e de cada pai que querem acompanhar o crescimento de seus filhos, de quem deseja estudar, cuidar da saúde, encontrar os amigos, estar com a família, descansar, de quem quer simplesmente recuperar o direito de ser dono de parte maior do seu próprio tempo e fazer dele o que quiser.
2: Representante do PL de Santa Catarina, o senador Jorge Seife reconheceu que, por ser um apelo dos trabalhadores, é favorável à redução da jornada. No entanto, ele defende correções futuras no texto, como a desoneração da folha de pagamentos para aliviar o bolso dos empregadores ou até mesmo a flexibilização das relações de trabalho.
5: Então, essa PEC, ela atende, em parte, o anseio da população, que é trabalhar 5 dias por semana, mas daqui a pouco, com ela operacionalizada, o funcionário vai chegar para o patrão fala assim, olha, eu quero trabalhar um pouco mais, não vai poder. Olha, eu quero fazer mais hora extra porque eu troquei de carro, eu comprei uma geladeira, não vai poder. Então essa PEC é um pouco engessada, mas vamos discutir isso lá na frente. E no ano que vem, se necessitar de melhoras, se necessitar de ajustes, nós vamos fazê-lo sem prejudicar a população.
2: Para aqueles empregados sujeitos a regimes diferenciados, como aeronautas, o texto permite que acordo ou convenção de trabalho defina diferentemente a distribuição do tempo de prestação de serviço e o descanso semanal remunerado, assegurados os direitos da PEC.
28: Com edição de Paulo Groba e trabalhos técnicos de Eliseu Caires, o Jornal do Senado fica por aqui. Acompanhe agora as notícias da Câmara dos Deputados. Boa noite.
27: Boa noite e até amanhã.
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22: Comissão debate integração das universidades com o setor produtivo.
23: Deputados criam plano de atenção no SUS às pessoas com epilepsia.
22: Projeto isenta de ICMS a aquisição de próteses mamárias de silicone.
23: Boa noite. Projeto aprovado retira ICMS das próteses mamárias de silicone. Confira os detalhes com Silvia Munhato.
24: A Comissão de Defesa dos Direitos da Mulher aprovou o projeto que concede a isenção do ICMS nas operações de compra de próteses mamárias de silicone destinadas à reconstrução mamária de mulheres que realizaram mastectomia total ou parcial. A relatora na comissão, deputada Érica Hilton, do PSOL de São Paulo, ressaltou que o custo das próteses é alto.
6: Sabendo que a prótese mamária é essencial para a reconstrução da saúde emocional e abalada pelo tratamento do câncer, o projeto facilita os avanços nas etapas do processo de cura definitivo da doença, na medida em que o acesso à prótese mamária será menos oneroso para aquelas que mais necessitam.
24: Pelo texto, a isenção será concedida mediante a apresentação de laudo médico emitido por profissional especializado, atestando a realização da mastectomia, a necessidade do uso de prótese mamária de silicone e a recomendação para a reconstrução. A isenção do ICMS se aplicará tanto para compras realizadas diretamente pelas pacientes, quanto por intermédio de hospitais, clínicas ou centros de reabilitação. O benefício valerá para procedimentos realizados pelo Sistema Único de Saúde, por seguradoras de saúde privadas ou por planos de saúde. A proposta que tira o ICMS das próteses mamárias de silicone será analisada agora pelas comissões de Saúde, Finanças e Tributação e Constituição e Justiça. Para virar lei, precisa ser aprovada pela Câmara e pelo Senado. Da Rádio Câmara de Brasília, Silvio Minhato.
7: Homenagem. Doutor Zacarias Calil, do MDB de Goiás, celebra o Dia do Médico em 18 de outubro, destacando a importância da profissão no cuidado com a vida. Ele ressalta que, além do conhecimento científico e da atualização constante, a medicina exige empatia e compromisso com os pacientes.
8: Doutor Zacarias Calil defende a valorização dos profissionais de saúde, com melhores condições de trabalho e atendimento digno à população. Ele agradece aos colegas de profissão pela dedicação e reforça a importância de manter o compromisso com a saúde e o bem-estar dos brasileiros.
7: Saúde. A Câmara analisa medidas para facilitar o atendimento à pessoa com doença renal, incluindo a diminuição da distância entre a residência

0: organização, hierarquização e integralidade da assistência nos termos da lei e das normas do SUS. Os serviços de saúde poderiam, sempre que clinicamente indicados, dar prioridade a terapias que diminuam a necessidade de deslocamento do paciente, inclusive mediante utilização da diálise peritoneal domiciliar. A diálise peritoneal é um tratamento de substituição da função renal que limpa o sangue usando o peritônio como filtro natural. O peritônio é o revestimento interno do abdômen. A comissão aprovou a redação proposta pela relatora, deputada Silvia Cristina, do PP de Rondônia. O texto original, do deputado Eduardo da Fonte, do PP de Pernambuco, estabelecia que a clínica de hemodiálise deveria estar no máximo a 50 quilômetros do domicílio do paciente. Mas a relatora acha que a fixação de uma distância máxima uniforme é incompatível com a organização regionalizada e hierarquizada do SUS.
1: A gente vê a importância, claro, que deveria estar perto, mas a gente não vê orçamento público que dê para faça essas clínicas a cada 50 quilômetros. Então, nós fizemos uma emenda e, graças a Deus, foi aprovada para que cada paciente com indicação, nós levássemos a diálise peritoneal, que é em casa, onde o paciente ele tem a oportunidade de fazer esse acompanhamento, né, que, na verdade, é muito dolorido, mas em casa, no seu ambiente, que nós temos a certeza que teríamos um resultado ainda melhor.
0: O projeto estabelece que o poder público pode estimular o uso de telesaúde e de monitoramento remoto para acompanhamento clínico de pacientes em terapia renal substitutiva, mas as ações previstas não devem criar despesas obrigatórias ou impor novos encargos administrativos à União. A proposta, que busca facilitar o atendimento à pessoa com doença renal, ainda vai ser votada pelas comissões de Finanças e Tributação e de Constituição e Justiça. Para virar lei, precisa ser aprovada pela Câmara e pelo Senado. Da Rádio Câmara de Brasília, Luiz Cláudio Canuto.
2: Economia. Welter, do PT do Paraná, defende investimentos em habitação popular, saúde e educação. Ele menciona programas como Minha Casa Minha Vida, o financiamento da produção agrícola, o atendimento pelo SAMU e a ampliação das escolas em tempo integral.
3: Welter ressalta a importância de fortalecer a economia e ampliar as oportunidades para os trabalhadores. Na avaliação dele, os avanços sociais dependem da continuidade dos investimentos públicos e de iniciativas que promovam a distribuição de renda e a qualidade de vida da população.
2: Trabalho. Paulão, do PT de Alagoas, ressalta a importância da mobilização dos trabalhadores e da sociedade para a aprovação do fim da escala 6x1. Ele também critica grupos políticos que apenas agora, às vésperas do segundo turno, dizem ser favoráveis à matéria.
3: Segundo Paulão, a aparente mudança de postura não afasta as ameaças aos direitos trabalhistas. Ele aponta riscos em uma possível reforma constitucional que, em sua opinião, é articulada por grandes banqueiros e alerta a população para que se mantenha atenta.
2: Tadeu Venere, do PT do Paraná, critica a mudança de posicionamento de representantes da extrema-direita sobre o fim da escala 6x1. Ele acredita que a modificação seja uma resposta ao temor das mobilizações populares e não uma revisão real de posicionamento.
3: Tadeu Venere questiona os argumentos sobre custos para pequenos negócios e a negociação individual de jornada de trabalho e rechaça também as posições contrárias a medidas sociais, como a anistia de dívidas e a votação de projeto contra a misoginia no Congresso Nacional.
4: Desenvolvimento Regional.
2: Denise Pessoa, do PT do Rio Grande do Sul, agradece o apoio recebido na eleição e se compromete em continuar seu trabalho em prol da saúde e educação e na busca de parcerias com o governo federal para custear a reconstrução no estado.
3: Ao fazer um balanço do mandato atual, Denise Pessoa menciona o campus da UFRGS, um novo aeroporto, o Instituto Federal em Gramado e o curso de medicina da Universidade Federal do Pampa, em Bagé, como principais vitórias. Ela continuará atuando em defesa do SUS e de pautas climáticas.
4: Transportes.
2: Bebeto, do PP do Rio de Janeiro, diz que a mobilidade urbana é uma das prioridades do seu mandato e cobra avanços em obras viárias na Baixada Fluminense. Entre as demandas, segundo ele, estão a construção de uma ligação entre a linha vermelha e a pista expressa da rodovia Presidente Dutra.
3: Bebeto também cobra a continuidade das obras de revitalização da ferrovia da Baixada Fluminense, incluindo a implantação de uma ciclovia entre São João do Meriti e Nova Iguaçu. Ele ainda destaca a importância da duplicação da Serra das Araras para a segurança e a fluidez.

0: do tráfego.
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2: Comissões. A Câmara dos Deputados debate uma melhor integração entre universidades federais e setor produtivo. A repórter Agui Pontes tem os detalhes de uma proposta aprovada.
3: A Comissão de Ciência, Tecnologia e Inovação da Câmara dos Deputados aprovou um projeto que busca ampliar a cooperação entre universidades públicas e o setor produtivo. Segundo o autor da proposta, deputado Duda Ramos, do Podemos de Roraima, isso será feito com a criação de um Programa Nacional de Integração Universidade-Indústria. O objetivo é principalmente simplificar as relações entre o ambiente acadêmico e os setores produtivos. Segundo o relator, deputado Júlio César Ribeiro, do Republicanos do Distrito Federal, a relação entre empresa e universidades é truncada e pouco funcional.
4: A proposta cria um ambiente muito mais favorável para a integração. Hoje, muitas parcerias deixam de acontecer por causa das burocracias, da insegurança jurídica e da dificuldade de aproximação entre universidades e empresas.
3: Além de intermediar essa relação, a proposta também prevê a criação de metas nacionais. Seriam metas como o número de parcerias firmadas, o volume de recursos captados em projetos, os registros de propriedade intelectual, de tecnologias somadas ao setor e outras formas de exercer impacto regional, social e econômico no setor produtivo. A governança política do Programa Nacional de Integração Universidade-Indústria seria feita em esfera federal. A proposta vai passar pelas comissões de Educação e de Constituição e Justiça. Da Rádio Câmara, de Brasília, Agui Pontes.
2: Educação.
0: Flávio Nogueira, do PT do Piauí, ressalta a importância dos investimentos em educação para ampliar as oportunidades da população. Ele cita a expansão das universidades e dos institutos federais como exemplo de política pública voltada à população mais pobre.
2: Flávio Nogueira considera que o acesso ao ensino superior e à formação técnica devem ser prioridade do poder público. Para o legislador, a oferta de educação gratuita contribui para reduzir as desigualdades sociais, especialmente entre os brasileiros que mais precisam do apoio do Estado.
0: Esporte. A Câmara aprovou uma proposta que obriga clubes esportivos a manterem profissionais idôneos e capacitados em alojamentos. A repórter Paula Bittar acompanhou a votação.
5: A Comissão de Constituição e Justiça da Câmara aprovou uma proposta que obriga os clubes esportivos a manterem em período integral nos alojamentos um corpo de profissionais idôneos e capacitados para assistir os jovens atletas em formação. De acordo com o texto aprovado, considera-se idônea a pessoa que trabalha honestamente com observância do dever de cuidado, que cumpre as regras estabelecidas por seus superiores, ou seja, fazendo sempre tudo com muito zelo e responsabilidade. O texto determina que o clube que descumprir a regra da presença de profissionais em período integral nos alojamentos poderá ter o contrato com o atleta em formação cancelado e também poderá ser punido com multa de até R$50 mil, que será dobrada em caso de reincidência. O contrato também poderá ser cancelado se o clube não atender os requisitos de alojamento, alimentação, segurança e higiene adequados. Outra proposta aprovada pela CCJ torna obrigatório a presença de um profissional de educação física em entidades formadoras de atletas e escolinhas de esportes. Tanto essa quanto a que obriga os clubes esportivos a manterem em período integral nos alojamentos um corpo de profissionais idôneos e capacitados para assistir os jovens atletas em formação, segue seguem agora para o Senado. Da Rádio Câmara, de Brasília, Paula Bittar.
6: Eleições.
2: Charles Fernandes, do PSD da Bahia, defende uma reforma política com mandatos de 5 anos e o fim da reeleição para cargos de presidente, governadores e prefeitos. Em sua visão, a medida reduz gastos eleitorais e permite mais foco na gestão pública.
0: O deputado quer também a adoção do voto distrital para aproximar os deputados da população e anuncia que vai se esforçar para aprovar a pauta a partir de 2027. Na opinião de Charles Fernandes, o debate é urgente diante da proximidade das eleições municipais de 2028.
2: General Girão, do PL do Rio Grande do Norte, aponta aumento na intolerância política entre os brasileiros. O congressista defende o respeito às diferenças de opinião no parlamento, alertando para o risco de declarações que possam estimular a violência contra adversários políticos.
0: General Girão relata que seu gabinete no Rio Grande do Norte foi alvo de pichações e adesivos de caráter político. O parlamentar informa que solicitou a análise de imagens de segurança para identificar os responsáveis e que registrou um boletim de ocorrência sobre o fato.
2: Lucas Redecker, do PSD do Rio Grande do Sul, agradece aos eleitores pela renovação do mandato e faz críticas à condução da economia pelo governo federal. Ele questiona o custo de vida e afirma que os preços elevados no supermercado pesam no orçamento das famílias brasileiras.
0: Lucas Redecker também defende a apuração de suspeitas envolvendo integrantes do judiciário e cobra que possíveis irregularidades sejam investigadas. Ele afirma que pretende manter o tema em debate com foco na responsabilização de autoridades e no combate à impunidade.
6: Relações Exteriores.
2: Alice Portugal, do PCdoB da Bahia, defende a soberania nacional diante do que considera uma ameaça de interferência estrangeira nas decisões do Brasil. Ela alerta para o risco de exploração das riquezas minerais por empresas de outros países, sem que os interesses brasileiros sejam priorizados.
0: Alice Portugal critica a possibilidade de acordos que ampliem o controle internacional sobre recursos estratégicos do país. Ela afirma que a proteção do patrimônio nacional e dos direitos da população são fundamentais para que o Brasil preserve sua autonomia.
6: Segurança Pública.
2: Gilmar Machado, do PT de Minas Gerais, comemora o avanço da PEC da Segurança Pública no Senado. O deputado ressalta que a proposta fortalece o combate ao crime organizado ao ampliar a integração entre as forças policiais de todo o país.
0: Gilmar Machado destaca que o texto inclui o Sistema Único de Segurança Pública na Constituição, além de permitir a criação de polícias municipais. A proposta também estabelece mecanismos de financiamento para o setor com o objetivo de ampliar os recursos contra a criminalidade.
6: Votação.
2: Plenário da Câmara aprova projeto que institui um programa de atenção integral no Sistema Único de Saúde às pessoas com epilepsia. O repórter Antônio Vital tem as informações.
7: A Câmara dos Deputados aprovou o projeto que cria um programa nacional de atenção integral às pessoas com epilepsia no Sistema Único de Saúde, o SUS. O objetivo do programa é combater o preconceito e proporcionar atendimento integral às pessoas com epilepsia, de modo a reduzir as manifestações clínicas da doença e a ocorrência de sequelas. O projeto apresentado pelo deputado Rui Carneiro, do Podemos da Paraíba, foi modificado pela relatora, deputada Laura Carneiro, do PSD do Rio de Janeiro. O texto aprovado anteriormente pela Comissão de Saúde da Câmara garantia, entre outras coisas, atendimento multiprofissional e especializado, assistência farmacêutica, acesso ao tratamento indicado, inclusive cirúrgico, leitos para internação em enfermarias e UTI, além de acompanhamento especializado à gestante antes e depois do parto. O texto aprovado prevê acesso da pessoa com epilepsia aos serviços de atenção primária, especializada e hospitalar, bem como acesso aos medicamentos incorporados pelo SUS e aos procedimentos terapêuticos e cirúrgicos indicados clinicamente e disponibilizados pelo Sistema Único de Saúde. Prevê ainda ações educativas para divulgar informações e orientações sobre a doença e o treinamento de profissionais da educação e dos transportes públicos para conhecer e reconhecer os sinais de crise epilética e sobre como agir em casos desse tipo. O acordo que resultou na aprovação da proposta com o apoio do governo governo também retirou do texto o artigo que previa horário de serviço especial para trabalhadores em fase de tratamento. A relatora Laura Carneiro explicou que as alterações priorizam a estrutura já existente do SUS, sem criar privilégios.
8: Trata-se de alterações meritórias, porque prioriza a utilização das estruturas já existentes no SUS, que se encontram em permanente evolução, e baseiam-se na razoabilidade ao proteger os direitos das pessoas com epilepsia, sem criar privilégios indevidos. Dessa forma, são mantidos os avanços do cuidado integral à saúde desse grupo de pessoas, sem comprometer a igualdade e a justiça social.
7: O projeto que cria o Programa Nacional de Atenção Integral às Pessoas com Epilepsia no SUS agora será analisado pelo Senado. Da Rádio Câmara de Brasília, com informações de Daniele Lessa, Antônio Vital.
6: Últimas notícias.
0: Os deputados iniciaram no final da tarde a análise do projeto do governo federal que aumenta o teto de receita do microempreendedor individual. O texto define um reajuste progressivo do teto da receita bruta anual para enquadramento como MEI para R$ 110 mil em 2027 e R$ 140 mil em 2028.
2: O projeto também permite que um microempreendedor contrate até dois empregados que recebam exclusivamente um salário mínimo ou o piso salarial da categoria profissional. Hoje, a legislação permite a contratação de apenas um empregado.
0: Termina agora o Jornal Câmara dos Deputados, produzido pela Rádio Câmara, com trabalhos técnicos de Everson Urani e apresentação de Márcio Aquilissardi e José Carlos Andrade. Uma ótima noite para você.
2: Boa noite, a Voz do Brasil volta amanhã.
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0: 9:59.
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17: Ai, meu Deus do céu. Vamos lá então, o casal aquele, os relaxados.
18: Olha aqui, ó. Quanto mais sexo um casal tem, mais dinheiro e motivação eles tendem a ter.
19: Ah, tá aí, ó. Tá aí o motivo de nós estar sempre quebrado. Sempre sem dinheiro. A culpa é tua. Minha parte eu quero fazer.
17: A minha parte eu quero fazer.
19: Ah, daí tu tá toda hora com dor de cabeça e toda hora cansada. Aí que tá. Tá aí o motivo de nós não ter dinheiro.
17: Meu?
19: Não vamos ter nunca, vamos viver quebrado.
17: Vamos viver quebrado.
20: Viver quebrado.
17: Esse é o que ele falou no final?
19: Nesse pique aí.
17: Nesse pique.
20: Nesse pique é o.
21: Ah. Oi. Queria entender uma coisa.
17: Ah, que coisa?
21: O que fez você se apaixonar por mim, eu sendo assim, tão feia?
22: Eu não me apaixonei pela tua aparência. Me apaixonei pelo teu jeito de ser.
17: Olha.
22: Pelas outras qualidades que tu tem.
17: Olha aí.
21: Ah, então quer dizer que eu sou feia?
22: Sim.
17: Sim. Meu Deus, cara, não fala
20: Deus
17: isso,
20: do
17: cara.
20: Céu. Ó, e uma
17: é notícia... um nível assim de coragem que os caras têm. É... Ó. Nunca vão chegar nesse
20: nunca
17: nível.
20: Vão chegar. Uma notícia de última hora que o sexo é visto como um direito humano básico na Holanda. Cidadãos com deficiência podem receber fundos do governo para pagar prostitutas até 12 vezes por ano como forma de terapia física e mental. Esse é um plano que pode ser seguido.
17: Viu?
20: No Brasil,
17: atenção,
20: né,
17: atenção, candidatos do Brasil, preste atenção no que o Arno vai falar.
20: É um direito humano básico.
17: Humano básico.
20: É básico. Cidadãos com deficiência, só não diz qual deficiência.
17: Não, mas
20: tem muitos com deficiência aqui que não são deficiências motoras. É, recebem fundos do governo para pagar prostitutas até 12 vezes por ano.
17: Olha
20: ou
17: aí.
20: Seja, uma vez,
17: por mês.
20: Uma vez por mês, o cara vai lá afogar o ganso.
17: Olha aí, viu os nossos candidatos a governo do Brasil? Olha aí, viu?
21: Sim. Gaúcho não fala que a mulher tá azeda ou rabugenta. Aqui dizemos que ela tá reinando. Se acordou outra...
17: Reinando. A mulher reinando é um saco.
21: Gaúcho não fala que
17: fala
21: a mulher
17: sério.
21: Tá azeda ou rabugenta. Aqui dizemos que ela tá reinando. Se acordou atravessada, fica pisando nos cascos. Ranço, aqui é clássico. Gaúcha, aqui dá coisa em maçaroca e é bem lindo. Gaúcho não diz que a mulher aqui acordou irritada. Aqui ele diz que ela acordou emputecida. Se passou o dia ranzinho, ela tá rabiosa ou virada numa giraia. Atacada dos arreios, é mulher faca na bota e é a coisa mais linda. Gaúcho não diz que a mulher foi grosseira. Aqui ela te senta as patas. Acordou com as esporas no mesmo pé, dormiu sem coberta ou te sentou as tamancas. Solta fogo pelas ventas, costa em marimbondo e sai de perto, porque é louco de lindo. E aí, gaúcha, me conta, o que que tu...
17: Mas é, na verdade, a gente sabe que a mulher gaúcha... como...
20: Reinando.
17: É a mulher gaúcha e a mulher de gaúcho, mulher casada com gaúcho, é o seguinte, ela nunca passa frio.
20: Não, tá, né? Sempre coberta.
17: De razão, tapada de nojo. Coberta de razão, tapada de nojo.
20: Tapada de nojo,
17: mas quantas vezes, né?
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0: 10h23.
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0: 10h33.
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0: 10h55.
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0: 11 horas.
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3: Ei, mulher! Outubro Rosa também nos lembra da importância de conhecer o nosso próprio corpo. Observe as mamas e procure um atendimento se perceber alguma mudança diferente do habitual, como um nódulo persistente, alguma alteração na pele, alguma secreção pelo mamilo. Mantenha um acompanhamento médico e os exames indicados pelo médico em dia. Esse cuidado caminha junto com uma alimentação equilibrada, atividade física, sono e uma alimentação que favoreça a rotina e a saúde. Para mais conteúdos de nutrição e qualidade de vida, me siga Kerlin Zanon Gobi. Conhecer seu corpo é uma forma de perceber mudanças e buscar o cuidado no momento certo.
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0: 11:17.
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0: 11:33.
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0: 11:57.
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0: Onze e 58.

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0: Olha o Moreira do Traje a Rigor participando com a gente.
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1: 5 horas. Muito bom dia. Estamos começando mais um programa Nativismo aqui pela rádio Top 104 FM, São Miguel do Oeste, Santa Catarina, Brasil, e também retransmitindo pela rádio Iaboti 99.3 FM em São Pedro, província de Misiones na Argentina, e também rádio Selva 107.1, também em São Pedro, província de Misiones na Argentina. Programa Nativismo vai ao ar de segunda a sábado, das 5 da manhã até 15 para as 8 da manhã. Então você que está com a rádio ligado, você que está me acompanhando aí pela internet, um bom dia. Lembrando que a partir das 6:30 da manhã também transmissão pelo Facebook. Então bom dia a todos, uma boa quinta-feira. Hoje dia 15 de outubro de 2026. E vamos começar a nossa programação com a oração da serenidade. Concedei-nos, Senhor, a serenidade necessária para aceitarmos as coisas que não podemos modificar. Coragem para modificar aquelas que podemos. E sabedoria para distinguir umas das outras. 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Então a todos mais uma vez, nosso muito bom dia. 5 horas 2 minutos, temperatura 16 graus. Miro Saldanha canta Pilares.

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Os irmãos Bertucci cantaram para nós Sangue de Gaúcho. E o Miro Saldanha cantou Pilares. É o nativismo. Agora então vamos à previsão do tempo, para ver, segundo o clima-tempo, como o tempo vai se comportar de hoje até domingo. Portanto, hoje, dia 15, quinta-feira, sol com muitas nuvens, pancadas de chuva no período da tarde ou à noite, podendo chover 9 milímetros. Temperatura mínima 15 graus e a máxima 22 graus. A temperatura aqui nesse momento no estúdio está marcando 16 graus. Vamos ver a previsão do tempo para amanhã, dia 16, sexta-feira. Tempo bom, temperatura mínima 16 graus, máxima 21 graus. Previsão para sábado, dia 17, também tempo bom. Temperatura mínima 13 graus e a máxima 20 graus. E previsão para domingo, dia 18, também tempo bom. Temperatura mínima 10 graus, máxima 18 graus. Então, esta é a previsão segundo o clima-tempo. Vamos recapitular? Então vamos lá. Então, segundo o clima-tempo, marca que hoje, dia 15, quinta-feira, pode chover 9 milímetros no período da tarde ou à noite. Sexta-feira, dia 16, tempo bom. Sábado, dia 17, tempo bom. Domingo, dia 18, também tempo bom. Esta é a previsão segundo o clima-tempo. Nenito Sarturi canta Nas Coxilhas do Planalto.

0: Nerito Sarturi cantou Nas Coxilhas do Planalto.
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0: 5 horas 17 minutos. Temperatura está em 16 graus.
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0: Muito bom dia, meus amigos. Agora são 5 horas 19 minutos. A temperatura marcando 16 graus. Mandar uns abraços aí pro pessoal que está nos acompanhando pelo rádio ou pela internet. Meu amigo Moisés Boff, como é que está? Bom dia. Professor Zeca Manigoto, o Reni Bertocchi, a Rosa Pereira, o Leandro Zanella, meus vizinhos, meus amigos aí da linha Jacutinga, o Carlos Roberto Agostini, nosso vice-prefeito, secretário da Saúde. Como é que tá, Tatu? Tudo certo? Grande abraço. O Dimas Dal Souto, lá na Barra Bonita. A Terezinha Oselski. O José Veríssimo Brizola, o Zeca, né? O Magrão, das sonorizações. Grande Magrão. O N. Bedim. O Simval Boniatti. O Paulo Lino da Silva. Carmen Souto. E os demais amigos, um bom dia a todos. Os monarcas cantam os de bota e bombacha.

0: Nenito Sarturi cantando para nós Cantiga de Serra e Campo. E os Monarcas cantaram Os de Bota e Bombacha. Top 5 horas 27 minutos, temperatura 16 graus.
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0: Muito bom dia, meus amigos. Agora são 5 horas 32 minutos. Temperatura marcando 16 graus. Mano Lima canta A Galope Contra o Vento.

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0: Baitaca cantando para nós, Visita para um Amigo. E o Menu Lima cantou para nós, A Galope contra o Vento. 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
0: 5 horas 43 minutos, temperatura 16 graus. Senair Maiká canta Fandango na Fronteira.

0: Daniel Silva cantou para nós Domingo de Carreira. Chiquito e Bordoneio cantaram da Estância para Venda. E o Senna Irmaiká cantou Fandango na Fronteira.
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0: 5:55, temperatura 16 graus.
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5: Muito bom dia, meus amigos. Agora são 6 horas. Temperatura marcando 16 graus. É o Nativismo aqui pela Rádio Top 104 FM. Sou o Rudimar Francisco. Estou apresentando o programa Nativismo aqui pela Top 104 FM, São Miguel do Oeste, Santa Catarina, Brasil. E também retransmitindo pela Rádio Iabuti, 99.3 FM em São Pedro, província de Misiones, na Argentina, e também pela Rádio Selva, 107.1, também em São Pedro, província de Misiones, na Argentina. E o Grupo Cordiona canta A Neta da Viúva.

0: 6:04, temperatura 16 graus.
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19: Muito bom dia, meus amigos. Agora são 6:11. Vamos falar com o Dr. Rafael do Centro Odontológico Única, né? Que veio aqui nos fazer uma visita.
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19: Valeu, doutor Rafael. Seis horas, 15 minutos, temperatura 16 graus.
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10: Muito bom dia, meus amigos. Agora são 6 horas 23 minutos. A temperatura está em 16 graus. Erlon Pericles canta Acampamento Farroupilha.

0: é véio. Viva a Semana Farroupilha, tchê!
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0: Erlon Pericles cantando para nosso carteiro gaúcho e também cantou Acampamento Farroupilha. É o Nativismo. Sou Rudimar Francisco, estou apresentando o programa Nativismo aqui pela rádio Top 104 FM, São Miguel do Oeste, Santa Catarina, Brasil, e também retransmitindo pela rádio Iaboti 99.3 FM em São Pedro, província de Misiones da Argentina, e Rádio Selva 107.1 também em São Pedro, província de Misiones na Argentina. Programa Nativismo vai ao ar de segunda a sábado, das 5 da manhã até 15 para as 8 da manhã. Então você que está com o rádio ligado, você que está me acompanhando pela internet desde as 5 horas e a partir de agora também transmissão pelo Facebook, um bom dia, uma boa quinta-feira, hoje dia 15 de outubro de 2026. E vamos para um comercial, já voltemos, né? 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
0: 6:38. A temperatura está em 16 graus. Grupo Rebenque canta Batendo Casco.

0: 6 horas 44 minutos, temperatura 16 graus. 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
1: Agora são 6:57, a temperatura marcando 16 graus. Vamos trazendo música, né? O grupo Cordiona cantando Matando Saudades e logo em seguida o horário eleitoral obrigatório e às 7:10 a gente retorna com a programação normal.

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4: Sete horas, 10 minutos, temperatura 16 graus. 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
4: Muito bom dia, meus amigos. 7 horas 17 minutos, temperatura 16 graus. Um abraço aí para o meu amigo Carlos Fim. Também aí para o Fernando Benedetti, o Dr. Jardelis Bruzi, a Neca Canei, o meu amigo Juca. Também aí o Thiago Wolfert, o Jair Piscinini, o meu amigo o Leonardo Paulino, o Valvit. Lá da Jorge Lacerda de Nunes Cerqueira, um grande abraço para vocês, meus amigos. E o grupo Quero Quero canta Sou Rio Grande.

0: 7h22, temperatura 16 graus. 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
2: Muito bom dia, meus amigos. Agora são 7h30, temperatura marcando 16 graus. Jorge Guedes e família cantam para nós um pedido a São Miguel.

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0: Jorge Guedes e família cantaram um pedido a São Miguel. 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
0: 7 horas 41 minutos, temperatura está em 16 graus. 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

Estamos chegando a mais um final do programa Nativismo. Agradecendo a você que está me acompanhando através do rádio, através da internet ou através do Facebook aí. Muito obrigado aí pela sua companhia, desejando a todos uma ótima quinta-feira. 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A todos mais uma vez um grande abraço do Rudimar Francisco, uma boa quinta-feira e até amanhã.

0: 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Tempo nublado, a temperatura 17 graus. 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
6: Oi, bom dia pra você. São 8 horas e 5 minutos. Manhã de quinta-feira, 15 de outubro de 2026. E aí, como é que você tá? Tudo bem contigo? Legal, então tá tudo bem comigo também. Eu sou Gelson Silva. Em sintonia com você sempre até o meio-dia aqui no Som da Top 104. 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Tá começando a partir de agora o Top List

0: Chicago, you're the inspiration. Boy George, Everything I Want. Yeah, Adrian Garvey com Classic. Abrindo o Top List, a edição dessa manhã de quinta-feira. Aqui na programação da Top 104 com o CDL São Miguel do Oeste, CJM Construtora Incorporadora, Centro de Diagnóstico Casa Vita e Refrigeração Spengler. 8 horas e 17 minutos. Hora de a gente ir pro intervalo da Top Série 4. 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
0: 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A temperatura em São Miguel do Oeste nessa manhã de quinta-feira é de 16,5 graus. 17 graus agora. 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
0: Horas e 25 minutos. 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A gente vai ao vivo a São Joaquim para conversar com o Ronaldo Coutinho. Bom dia, Ronaldo.
14: Bom dia, doutor.
0: Não chove nesse momento aqui em São Miguel do Oeste, mas o céu tá nublado, né? E 17 graus e meio de temperatura, Ronaldo.
14: É, vai continuar com o tempo assim, com nebulosidade na região, né? Com condições favoráveis ao campo, atividade ao ar livre na área, e mantém a tendência de tempo assim, no geral, aproveitável na área, parte do dia. Não dá para descartar alguma chance de chuva, tanto agora de manhã, quanto principalmente à tarde e noite. Na sexta-feira, vai diminuindo, mas não dá para descartar alguma chuva entre a tarde e a noite. E tempo bom, sábado, domingo, segunda e terça, com madrugada fria e tarde agradável. Deve chegar aí no domingo e segunda abaixo dos 7, 8 graus. Da Climatea, Ronaldo Coutinho.
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11: 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A minha rádio é top, são 8 horas e 36 minutos, de volta com o Top List. 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

minha rádio é top. Karma Just Begin To Me. Erasure. Não, foi Extreme que rolou. Morning Words fechando o Top List. 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Meio-dia e 10 após o espaço de propaganda eleitoral obrigatória no rádio, a gente vai ter então a segunda edição do Top List aqui na programação da Top 104. É só se ligar e curtir, né? Curtir de boa. Bom, a gente vai pro intervalo da Top 104, mas antes deixa eu lembrar pra você que a Avantipar tá com a gente. 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Temperatura é de 18 graus em São Miguel do Oeste. 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Top 104, 8h48, ofertas de inauguração da Farmácia Santa Rita, já falei, né? 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
5: Oi, bom dia pra você, são 9:03. Quinta-feira, 15 de outubro de 2026. Céu nublado, com cara de chuva. Mas segundo a previsão, hoje a gente vai ter mais tempo aproveitável do que com chuva. Amanhã, sexta-feira, do mesmo jeito. Agora sábado, domingo, segunda e terça, vem sol. Olha que legal. Não é bom? Claro que sim. E aí, como é que tu tá? Tudo bem contigo? Que bom, que legal. Então tá tudo bem comigo também. Eu sou Gelson Silva, em sintonia com você sempre até meio-dia aqui no Som da Top 104. Nós somos emissora afiliada à Rede Peperi de Comunicação e a gente fala pelo 104,9 da nossa frequência clássica no FM. Para todo o Grande Oeste de Santa Catarina, parte do Noroeste do Rio Grande do Sul, Sudoeste do Paraná e para o mundo todo no peperi.com.br. Bora juntos fazer a programação da Top 104 nesta manhã de quinta-feira. Chama a gente no WhatsApp 991711049, já adiciona aí os teus contatos, os teus favoritos, o WhatsApp da Top 104. 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

0: 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Top 104, 9 horas e 9 minutos. 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
1: A rádio é top, são 9:16. 99171-1049. Esse é o WhatsApp da Top 104, tá? Bom, você que tá no 104,9, a frequência tradicional. Você que tá no aplicativo da Rede Peperi de Comunicação, tá nas plataformas, tá no site. Bom demais saber que você tá ligado.

Rádio Top Detonautas, Rádio Love Nacional, Jason Derulo, Want You Want Me, 9 horas e 22 minutos, amanhã de quinta-feira, amanhã de céu nublado, cinza, tá feio o tempo aí fora, mas aqui na Top Sericote a gente faz um tempo bem legal pra você, 19 graus a temperatura nesse momento, a temperatura já subiu um pouquinho mais, tá um pouco mais agradável e aceitável. 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

0: a rádio é top, Dilcinho. Sou pagodeiro e tu não é. Felipe Rodrigo, ignora. 9h31, exceção da Top 104, uma rádio feita pra você. Na manhã de quinta-feira. Cara, quando começa a aparecer assim uns raios de sol, eu fico empolgadão.
1: Porque eu sou pagodeiro.
0: E tu não é, tu não fica empolgadão também? Ah, eu fico empolgadaço com o sol.
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0: 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Temperatura em São Miguel, 18,5 graus. 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Top 104 e 9h35, caralho, 9h35 já, aniversário Macro Pampa Atacadista, com preço baixo de verdade. 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

0: 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Ellie Goulding, For You Entertainment. Menos é mais, direto no box. Zé Neto e Cristiano, fama de louco. 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Temperatura em São Miguel, 20 graus e meio. 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
3: Neste outubro rosa, vamos a uma receita simples para colocar mais alimentos naturais na rotina. Em uma tigela, coloque iogurte natural, uma porção de fruta, uma colher de aveia, uma colher de chia e canela a gosto. Temos uma combinação prática de proteína, fibras e diferentes nutrientes. Você pode utilizar no café da manhã ou até no lanche da tarde. Se deixar a chia e a aveia por alguns minutos no iogurte, a preparação fica ainda mais cremosa. Quer um plano alimentar personalizado para a sua rotina? Me chama no WhatsApp 98887-6029. Cuidar da alimentação fica muito mais fácil quando o saudável também significa simples e gostoso.
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19: Tu tem um PDD aí ou não?
20: Tenho.
19: Vamos lá?
20: Vamos.
19: Então vamos cantar eu e tu hoje?
20: Bora.
19: Vamos lá então. 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

0: hoje com ele, Lucas Pereira.
1: Ai, meu Deus.
0: Porque Arno teve uma indisposição estomacal, intestinal.
2: Foi.
0: Mais conhecido como mandaço.
2: Mandaço, coisa que acontece.
0: Acontece, mas só que com Arno é meio seguido, né? Que tá acontecendo.
2: E agora ele entrou nos 60 anos, aí a coisa complica um pouco mais.
0: Agora ele é idoso.
2: É um negócio.
0: Ele também é um vovozinho.
2: Um vovozinho com carinha de querido. Aquela carinha de vovozinho querido. Vamos lá! PDD Pensamento do Dia. Os primeiros 5 dias depois do final de semana são os mais difíceis.
0: É verdade.
2: Rapaz.
0: É isso aí mesmo.
2: Essa aqui é dedicada a você, Heriberto Santanato. Eu nunca esqueço um rosto, mas pro seu eu vou ter que abrir uma exceção. Eu não plantei tudo isso que eu tô colhendo. Sabotaram minha horta aí.
0: Nem vem.
2: Ai, que bárbaro. Não sair de casa e ir pra cama cedinho. Meus castigos de infância viraram meus objetivos de vida.
0: Objetivo de vida hoje. Exatamente isso.
2: O que os homens e o rímel têm em comum?
0: Opa!
2: Ao primeiro sinal de emoção, eles desaparecem. Fazer nada é um negócio muito difícil. Porque você nunca sabe quando vai terminar.
0: É verdade.
2: Se você casasse comigo, a gente poderia viver uma vida de milionários juntos.
0: Opa!
2: Pena que o meu salário não colabora.
0: Não contribui.
2: Às vezes eu olho para o meu passado e penso: que coragem! Porque noção não tinha nenhuma, né?
0: Nenhuma.
2: E aquela vontade que dá de eu ser trouxa e acreditar nessa pessoa que diz que tá conversando só comigo.
0: Não, é só contigo.
2: Eu sou tão desorganizado que eu chego a perder coisas que eu nem sabia que eu tinha.
0: Olha aqui o que eu tenho.
2: Quem diz que dormiu como um bebê em uma boa noite de sono, definitivamente nunca teve filho. Minha carteira é igual uma cebola. Toda vez que eu abro, eu choro.
0: Dá vontade de chorar.
2: Não se preocupe, se o plano A não funcionar, você ainda tem 25 letras pra tentar. Aquele que acorda primeiro boceja o dia todo. E pra fechar, ter a consciência tranquila é um claro sinal de problema de memória.
0: Muito bem, PDD hoje com o Lucas, o Pereira.
2: Não é um PDD do Arno Costa, mas tamo aí.
0: Fazer o que? É o que a gente tem,
2: é
0: e acabou
2: o assunto. É o que tinha pra hoje.
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1: News Esportes. O Begão Futsal iniciou no próximo sábado a disputa do playoff da Liga Catarinense Série Ouro, enfrentando o Grêmio Falcões em Erval do Oeste. O jogo da volta é dia 24 em São Miguel. Já o Gol de Beco volta à quadra sábado para o jogo que vale vaga na semifinal da Liga Catarinense de Futsal Feminino. O confronto é contra a Concórdia na cidade de Concórdia. No primeiro jogo, o Gol de Beco, jogando em casa, ganhou por 6-4 e agora joga pelo empate. 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
1: 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Bom dia pra você, são 10 horas e 36 minutos. Manhã de quinta-feira. Sol entre nuvens, 20 graus a temperatura. 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
1: 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Duas músicas que a gente coloca pra você aqui. Aí você vai votar na música 1 ou na música número 2. Independente se a tua música ganhar ou não, você fica concorrendo a ingresso pro cinema e também ingresso para o Oktoberfest, a primeira Oktoberfest de São Miguel do Oeste. Sábado agora, na Faísma, aqui em São Miguel, tá bom? 99171-1049, música 1 é essa aqui, ó.

0: Charlie Puth e Selena Gomez. We don't talk anymore. We don't talk anymore. 99171-1049. Música 2 é essa aqui, ó.
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2: Traga-me tua beleza.
0: Daza e Vitor Clay. Deixa acontecer a música 2 do Intermusic.
2: Então deixa, deixa.
0: Das Aranha e Vitor Clay, deixa acontecer a música 2, 99171-1049, tá começando na Top
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0: A minha rádio é top das Aranha e Vitor Clay, Deixa Acontecer e Charlie Puth com We Don't Talk Anymore, as duas músicas do Inter Music. E você votou no 99171-1049. Geral veio, né? Galera veio com tudo. 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Bora pro resultado do Inter Music. Estou bem nessa edição e acaba de faturar o ingresso para o cinema e também ingresso para a primeira Oktoberfest de São Miguel. Sábado agora, dia 17, na Faísmo, é o Cristiano Costa. Cristiano Costa, passa aqui na Top Série 4 em horário comercial, Cristiano, para retirar os teus ingressos, tá bom? E a música vencedora a gente toca de novo na Top.
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Charlie Puth, We Don't Talk Anymore, vencedora do Inter Music na programação da Top 104 da manhã de quinta-feira. Temperatura em São Miguel do Oeste nesse momento é de 21 graus. Cara, não dá nem pra acreditar, mas eu vou falar pra você. Daqui do alto do estúdio da Top 104 eu já vejo sol, é claro, né? Mas algumas partes azuis do céu, olha que legal. Isso é muito bom, a gente tem que aproveitar, né?

0: 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Top 104, 10h51, Quinta do Real no Ítalo. 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

0: A minha rádio é top, são 11 horas e 9 minutos. Temperatura em São Miguel do Oeste na manhã de quinta-feira, 15 de outubro de 2026. É de 21 graus e meio. E aí, como é que tu tá? Tudo bem contigo? Pô, legal, então tá tudo bem comigo também. Eu sou Gelson Silva. Em sintonia com você sempre até o meio-dia aqui no som da Top 104. Nós somos emissora afiliada à Rede Peperi de Comunicação. E a gente fala pelo 104,9, a nossa frequência clássica no FM, para todo o Grande Oeste de Santa Catarina, parte do Noroeste do Rio Grande do Sul, Suroeste do Paraná e para o mundo todo no peperi.com.br. 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
0: E a gente abre com um novo som de Felipe Rodrigo. Pós.

0: Top, Felipe Rodrigo Pós, abrindo o Top Sucesso na Top. Top 104, 11 e 13. 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
1: News Sport. Começou ontem a fase semifinal da Comebol Libertadores. Fluminense e Palmeiras jogaram no Maracanã com vitória do Palmeiras por 2-1. Time paulista abriu 2-0. Mas a equipe carioca conseguiu descontar no finalzinho. Hoje tem a outra semifinal entre Estudiantes e Flamengo, às 21h30 em La Plata. Pela Copa Sul-Americana, ontem o Atlético Mineiro abriu boa vantagem diante do City Torque ao vencer pelo placar de 3-0 na Arena MRV. Os jogos da volta acontecem na próxima semana. 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

0: Rádio é Top, são 11h21, de volta com o Top Sucesso, a lista das mais pedidas, destaques e novidades da programação da Top 104 na manhã de quinta-feira.
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15: A minha rádio é top, são 11 horas e 39 minutos. 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

0: a rádio é top. Diego e Vitor Hugo, moça pra casar. Guilherme Benuto, esconde, esconde. 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Fechando o top sucesso na Top 104, que volta amanhã às 11 horas da manhã.
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0: Top List, as velhinhas da programação da Top 104 no teu horário de almoço. Arno Costa contigo. Legal saber que você tá curtindo, rapaziada que tá em casa, tá dando aquela banda no centro, tá trabalhando, tá no restaurante almoçando. Essa é a Top. E o Top List começando agora.
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0: 12:21.
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0: 12:33.
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6: Welcome. Tá curtindo o Top List, segunda edição, as velhinhas da programação da Top 104, no teu horário de almoço, só o melhor do flashback pra você.
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0: 12:55.
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0: 1:13.
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3: Está definida a data para a grande decisão do Campeonato Regional de Futebol Veterano entre a Harmonia de Guaraciaba e Clube Esportivo Guarani de São Miguel do Oeste. Em comum acordo entre as duas equipes finalistas, a decisão está confirmada para a próxima terça-feira às 20 horas no estádio Glaustiano Gabi, estádio Harmonia em Guaraciaba. No jogo de ida, o Guarani em casa venceu por 2-0. Agora pode até perder por um gol de diferença para voltar com o título. 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
2: 13 horas 21 minutos, tarde de quinta-feira, você ligado na Top o tempo todo. Só no Corse, a gente segue até 7 horas por aqui em companhia só das melhores músicas. Boa tarde.

0: Tá na top, agora 1h29. 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Temperatura em 21 graus. 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
9: 13h47, 21 graus a temperatura no centro de São Miguel. 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
0: Tá na top agora 6 para as 2, quinta, Dom Real no Ítalo, entre as ofertas, Bala Tubes Fini, 15 gramas, Bala House, 28 gramas, Bananinha Cremosa Oliveira, 30 gramas, cadastre-se no Ítalo Clube, aproveite benefícios exclusivos e fique por dentro das melhores ofertas. Temperatura em 21 graus, não dá mais para ignorar o clima na nossa região, é vendaval, granizo e até tornado. 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
12: Seguimos na parada por aqui, 2 horas 3 minutos. Ótima tarde dessa quinta-feira pra você. Temperatura agora no centro de São Miguel, 20 graus, Suarno Costa, continuo contigo por aqui, a gente vai junto. Ótima tarde, tá na boa, meu amigo, tá na top o tempo inteiro.

0: Tá na top agora 2h13. 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

2:18, de volta ao vivo na Top. Tarde de quinta-feira, você ligado, temperatura legal ali na casa dos 21,5 graus agora. 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

0: Tá na top, agora 2:30. 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
12: Duas horas 39 minutos. 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
2: Neste Outubro Rosa, vamos a uma receita simples para colocar mais alimentos naturais na rotina. Em uma tigela, coloque iogurte natural, uma porção de fruta, uma colher de aveia, uma colher de chia e canela a gosto. Temos uma combinação prática de proteína, fibras e diferentes nutrientes. Você pode utilizar no café da manhã ou até no lanche da tarde. Se deixar a chia e a aveia por alguns minutos no iogurte, a preparação fica ainda mais cremosa. Quer um plano alimentar personalizado para a sua rotina? Me chama no WhatsApp 98887-6029. Cuidar da alimentação fica muito mais fácil quando o saudável também significa simples e gostoso.
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0: Tá na top agora, 3 e 8. 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

0: Muito bem, de volta ao vivo na Top, deixa eu te dizer o seguinte, por trás de cada sinal entregue pela VivaNet Telecom, existe uma equipe que instala, acompanha, atende, principalmente resolve quando você precisa. 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Duas músicas na sequência, você vota em uma delas. A vencedora volta e quem se der bem vai ganhar um ingresso pro Cine Peperi. E mais um ingresso, meu amigo, para a primeira Oktoberfest que rola nesse final de semana. E vai ser muito legal. Você que tá afim de ir na festa e tá afim de curtir um filmezinho no Cine Peperi, o momento é agora, né? Primeira do Inter Music, essa daqui, ó.
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0: 1, 2, 3, 4. The Whiskey Brothers com Brow and Girl. Garota dos olhos marrons, né?
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0: Segunda, Top Babylon 104. To Zion, Man on the Run. Regueira na veia. Maravilha, agora é contigo. 0 operadora 4936221270. Manda o teu WhatsApp 99171-1049. Com a força da VivaNet, está começando.

0: Tá na top, agora 3h22. 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Intervalo na top. Galera, segue voltando no Intermisso. Daqui a pouquinho a gente tá de volta com a música vencedora e quem faturou ingresso pro cinema e mais um ingresso pra primeira Oktoberfest de São Miguel.
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De volta na Top, 3 horas 36 minutos. Antes aí rolou mais uma edição do Inter Music, sempre na força de VivaNet Telecom. E quem se deu bem nessa edição aqui foi a Maureen Barreto. Maureen Barreto passa em horário comercial, pega o teu ingresso pro cinema e mais um ingresso pra primeira Oktoberfest nesse final de semana, sabadão, no Parque da Faísmo, que vai ser muito legal. Chega em horário comercial, fala com o Sandro ali no terceiro andar, e a música vencedora foi essa daqui, ó. Se você não ganhou, na próxima, com certeza, a gente dá jeito, beleza? Vamos lá!

0: Saudoso Prince, né? Com Raspberry Beret. Tá na top, agora 13 para as 4. 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
6: Tu tem um pererê aí ou não?
7: Tenho.
6: Vamos lá?
7: Vamos.
6: Então vamos cantar eu e tu hoje?
7: Bora.
6: Vamos lá então.
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0: hoje com ele, Lucas Pereira.
1: Ai, meu Deus.
0: Porque Arno teve uma indisposição estomacal, intestinal.
2: Foi.
0: Mais conhecido como mandaço.
2: Mandaço, coisa que acontece.
0: Acontece, mas só que com Arno é meio seguido, né? Que tá acontecendo.
2: E agora ele entrou nos 60 anos, aí a coisa complica um pouco mais.
0: É, agora ele é idoso.
2: É um negócio.
0: Ele também é um vovozinho.
2: É um vovozinho com carinha de querida. Aquela carinha de vovozinho querido. Vamos lá! PDD Pensamento do Dia. Os primeiros 5 dias depois do final de semana são os mais difíceis.
0: É verdade.
2: Rapaz.
0: É isso aí mesmo.
2: Essa aqui é dedicada a você, Heriberto Santanato. Eu nunca esqueço um rosto, mas pro seu eu vou ter que abrir uma exceção.
0: Ai.
2: Eu não plantei tudo isso que eu tô colhendo. Sabotaram minha horta aí.
0: Nem vem.
2: Ai, que bárbaridade. Não sair de casa e ir pra cama cedinho. Meus castigos de infância viraram meus objetivos de vida.
0: Objetivo de vida hoje. Exatamente isso.
2: O que os homens e o rímel têm em comum?
0: Opa.
2: Ao primeiro sinal de emoção, eles desaparecem. Fazer nada é um negócio muito difícil. Porque você nunca sabe quando vai terminar.
0: É verdade.
2: Se você casasse comigo, a gente poderia viver uma vida de milionários juntos.
0: Opa.
2: Pena que o meu salário não colabora.
0: Não contribui.
2: Às vezes eu olho para o meu passado e penso, que coragem. Porque noção não tinha nenhuma, né?
0: Nenhuma.
2: E aquela vontade que dá de eu ser trouxa e acreditar nessa pessoa que diz que tá conversando só comigo.
0: Não, é só contigo.
2: Eu sou tão desorganizado que eu chego a perder coisas que eu nem sabia que eu tinha.
0: Porra, que eu tenho?
2: Olha aqui.
0: O que eu tenho?
2: Quem diz que dormiu como um bebê em uma boa noite de sono, definitivamente nunca teve filho, né? Minha carteira.

0: cara é igual uma cebola. É. Toda vez que eu abro, dá uma...
1: Bem louco.
0: Eu choro.
2: Dá vontade de chorar.
0: Ai, ai. Não se preocupe. Se o plano A não funcionar, você ainda tem 25 letras pra tentar. Aquele que acorda primeiro boceja o dia todo. E pra fechar, ter a consciência tranquila é um claro sinal de problema de memória.
2: Muito bem, Pererê hoje com o Lucas, o Pereira.
0: Não é um PDD do Arno Costa, mas tamo aí.
2: É, mas tamo aí, fazer o que é o que a gente tem, acabou
0: o assunto. É o que tinha pra hoje.
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Top, 4 horas 2 minutos, se liga aí. 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
1: News Esportes. Inicia nesta quinta-feira a Taça Libertadores da América de Futebol Feminino. Três clubes brasileiros estarão na disputa. O Corinthians, que estreia hoje contra o Colo-Colo às 17 horas. O Palmeiras tem a sua estreia hoje às 21 horas contra o Universitário. E o Cruzeiro estreia amanhã às 21 horas contra a LBU. O Corinthians é o maior vencedor da competição. 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

0: Legal, a gente tá na parada de novo, 4 horas 21 minutos. 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

0: Tá na top, agora 4:30. 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
1: Horas 43 minutos. 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

0: Tá na top agora 12 para 5, quinta no Real no Ítalo. 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Temperatura em 23,5 graus, não dá mais para ignorar o clima na nossa região. É vendaval, granizo e até tornado. 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
1: Cinco horas, quatro minutos, Top List, terceira edição, as velhinhas da programação da Top 104, tua viagem no tempo aqui na Top, sempre na força de Amo Ofertas, que tem uma ótima notícia, o aplicativo de delivery com ofertas toda hora tá com até 50% de desconto em ofertas selecionadas, só não deixe para amanhã, né? 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

0: Sonzeira dos eslovenos da Cascada com Miracle. Som do Cristiano Rodrigues aí, que tá enlouquecido, né? Você viu também Madonna com Like a Prayer, a versão do vinil de 2007. Miracle. Vamos pro intervalo rapidinho, a gente já volta com mais top list, as velhinhas da programação. Tá na top agora 5h14. 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
13: Horas 43 minutos, tá curtindo o Top List, terceira edição, as velhinhas da programação da Top 104, sempre na força de SCNet, internet mais bem avaliada da região. 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

0: Fechando o Top List com The Bangles, Walk Like an Egyptian. Você ouviu também My Mind com Candlelight e o Stars 45 com ABBA. E era isso, Top List, terceira edição, vai ficando por aqui. Vamos no intervalo rapidinho, daqui a pouquinho a gente volta com o Bem Louco. Tá na Top, agora 2 para 6. 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

0: Bem, se liga aí, ó, esse programa não é recomendado pra menores de 14 anos, tá?
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5: Eu quero ler hoje para vocês meditarem em casa, um versículo que me chamou muito a atenção. É sobre os frutos do Espírito. Mas o fruto do Espírito é amor, alegria, paz, paciência, amabilidade, bondade, fidelidade, mansidão e domínio próprio. Contra essas coisas não há lei. Enfim, eu quero frisar hoje sobre paciência. Paciência hoje a gente precisa para viver nesse mundo tão caótico, nesse trânsito. Só um momento, meu amor, deixa eu terminar de gravar esse áudio aqui. Esse mundo tão caótico, hoje as pessoas não têm paciência umas com as outras, em casa. Meu filho, eu tô gravando um áudio aqui, eu queria que você, só um pouquinho da paz, já eu vou. Sai, cachorro velho, aqui. Hoje nas escolas a gente não vê que não tem paciência, no trânsito, meu Deus. Ô, meu filho, tenha calma, em nome de Jesus Cristo, leva esse cachorro fedorento aqui. E a gente precisa dessa paciência pra gente poder sobreviver. Afim de deixa eu gravar essa molesta nesse áudio! Peste bubônica! Eu tô doida pra gravar o que é? Fela do tife do rato! Pelo amor de Deus, ai, tipo uma merda te converter! Infeliz de infitete!
6: E aí, pessoal, que quer encurtar grama pra mim, daí eu vou passar o valor de cada um de vocês, que é um valor só pro ano todo aí, pro ano todo, não vou aumentar nem abaixar. Cada um eu vou passar um valor, tá? Cada um receber um valor ali, vai ser esse valor o ano todo, tá? Cada um vai receber um valor, tá? E vai ser um valor só daí, pra sempre, daí é pro ano só daí, pro ano só daí, entendeu? Pro ano todo daí, só esse valor aí vai ser. Cada um vai receber um valor, vai ser só aquele valor ali pra cada um, tá? Pra cada um vai ser um valor daí, tá? O valor que vocês receberem, vocês vão ter só aquele valor ali pra vocês pagarem aí, tá bom? Beleza, pessoal? Muito obrigado, boa fim de semana pra vocês, que esse valor vai ser para essa vida pro ano todo aí, tá bom? Que passar cada um.
7: Te chama que eu tô aí, Marciano, te chama que eu mato esse fogo aí. Apaga o teu focho, o teu fogo, o teu facho também.
8: Prefiro ser eu só metamorfose ambulante.
9: Isso aí é repetido. Até quando, meu Deus? Já foi mandado, já foi escutado. A gente perde o tempo da vida da gente com coisa repetida. Preste mais atenção no grupo. Se é repetido, se você gostou, pegue e guarde pra você. Escute de novo, não precisa mandar de novo. Já foi mandado, já foi dado risada. Já foi comentado. Mas se foder, né, rapaz?
10: Esse programa é uma reprise.
11: 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Sabia não? É? Pô, não sabia.
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12: é.
13: Uma hora o chefe vai vir pra cima de mim. Vai dizer.
12: Daí ele vai ver que não é uma reprise. Que nunca foi uma reprise.
13: É.
12: Tem que parar com isso daí, Arno.
13: É.
12: Parar com essa. Tem que parar com essa.
13: Parar com essas perturbações.
12: Tá louco, homem? Tu já é bem grandinho.
13: É, pare, homem.
12: Barbaridade. Bem, é o seguinte, bem louco, tá começando na Top CN4 nessa quinta-feira. Hoje, vários relatos, né? De crianças que, cara, caíram no choro, desesperadas. Hoje, né? Nesse dia 15 de outubro.
13: Por quê?
12: Porque elas não conheciam o sol ainda.
13: Ah, é.
12: E aí hoje teve sol, isso elas é ficaram impressionadas. O que que é isso?
13: Sabia que porra era aquela.
12: É, então é isso aí. Bom, bem logo tá começando na Top 104 com o patrocínio.
13: Falta de erro.
12: É isso aí. 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Haro Costa, hoje
13: e aí?
12: É 15 de outubro de 2026, hoje é dia do professor.
13: Bah.
12: Hoje é o dia que a gente vai dedicar o programa de hoje para todos os professores, para todas as professoras.
13: Geraçora.
12: Para o Sor, para a Sora, da minha geração, que foram meus professores em Canoas. Não sei se tem alguém ainda que vive. Deve ter alguém que vive.
13: Lembrei, né? da piada, aquela professora querendo vender foto.
12: Tem louco.
13: Imagina, né?
12: Imagina,
13: ali a professora já morreu.
12: Mas olha só, a gente tem que deixar um abraço aqui e o nosso respeito.
13: Especial, né?
12: O nosso respeito aos professores e professoras. Porque hoje, nos anos que a gente vive, nos anos 2026, nesse ano agora, eu vejo que a profissão de professor e professora é muito pouco valorizada.
13: Mas tá louco.
12: E além de não ser valorizado, é muito pouco respeitado, né? A gente tem que perceber que o professor, ele tá ali para te passar o conteúdo, certo? Te preparar para que você possa ingressar no mercado de trabalho, para você escolher a profissão que você pretende ter no futuro, né? Qualquer uma das profissões, o estudo é fundamental. O professor tem essa finalidade, essa função, não de educar. A educação vem de casa.
13: Vem de berço.
12: Né? E hoje em dia a coisa tá invertendo, né? Os pais simplesmente abrem a porta do carro, nem abrem a porta do carro, os filhos descem, eles viram as costas e deixam que os professores educam. Então, na verdade, é uma carga muito grande que se coloca nos ombros dos professores e professoras, especialmente nas séries iniciais, né? Fundamental e também no ensino médio. Na faculdade é um pouco diferente, né? Porque daí a garotada, o pessoal já tá um pouquinho maiorzinho e tal. Já entende como é que funciona a coisa, ou se não entende, é porque não quer entender. Mas então, o nosso reconhecimento aqui da Top 104 Bem Louco a todos os professores, professoras, né, que dedicam a sua vida a isso. Eu acho que a primeira coisa que tem que, em qualquer profissão, você tem que gostar.
13: Com
12: a gente aqui, eu gosto do que eu faço, cara, eu gosto, né, eu amo a minha profissão.
13: E eu só faço o que eu faço porque eu gosto.
12: Senão... Exatamente, eu amo a minha profissão, então a gente sabe que para ser professor tem que amar a profissão.
13: E cara, né? Hoje em dia
12: é o seguinte: mas o que aconteceu? A professora tal. O pai, a mãe do aluno vão lá na escola e pedem para ser exonerado ou ser demitido. E muitas vezes, né, acontece isso, os professores perdem o emprego, né, para alguns é um livramento, mas para outros é um trabalho que tinha. Então, o professor hoje recebe uma carga muito pesada, que é ter que educar o filho dos outros, mas educar do jeito que os pais querem que seja educado. Não do jeito que tem,
13: entendeu? Isso.
12: Nós somos do tempo, eu levei...
13: Reguada na mão.
12: Eu fiquei de castigo, e não tenho vergonha nem orgulho disso que eu tô falando, mas eu fiquei de castigo atrás, de joelho no milho, de pipoca, atrás da porta da sala, né? Quantas vezes o recreio foi tirado de mim porque eu era um pouco traquina, né? Era um pouquinho... Não era fácil, demônio. Eu sei que não.
13: Satanás.
12: Mas, né, hoje em dia não pode nada. Hoje em dia, se o professor ou a professora falar o que tem
13: mais
12: que ser...
13: Mais alto, já era.
12: Ah, já era. Meu magoou Deus. Meu...
13: Eu sou do tempo que a escola era uma segunda casa, tem literalmente, e o professor tinha autoridade.
12: Autoridade.
13: Autoridade.
12: Era autoridade.
13: E se o professor reclamasse alguma coisa com os pais, era a criança que apanhava em casa.
12: Exatamente. Hoje em dia, não. Hoje nós temos que ver o que está acontecendo. Né? Como poderemos estar melhorando e resolvendo.
13: Tudo é no gerúndio.
12: Professor, professora, parabéns.
13: Parabéns.
12: Você você que é. A Lúcia é foi uma professora Lúcia, né? Muitos anos. Parabéns, Lúcia, aí. Parabéns aos professores que ouvem o nosso programa, o Bem Louco. Aos professores que estão na ativa ainda. Não, olha, não desistam. Continue, porque a educação é fundamental, o ensino é fundamental. A educação, como eu falei, vem de casa. Então, o programa de hoje é dedicado ao mestre.
13: Ao mestre com carinho.
12: Com carinho.
13: Boa, boa, Arno
12: Costa,
13: boa.
12: Já estamos em duas lives nesse momento. Uma no YouTube e uma no Facebook.
13: Exatamente.
12: Fala para o pessoal aí como é que faz para participar.
13: Galera, para participar é bem simples. Procura tanto no Facebook quanto no YouTube. Bem Louco com K. Já tem uma galera lá participando do chat. Junto com a gente, manda material também. Nós precisamos urgente, né? No nosso WhatsApp. Lá você manda conteúdo, manda vídeos, manda piadas, manda o que você quiser lá no nosso quadro Comportamento de Risco. Lá a gente coloca no ar o que você mandar e você participa do nosso programa, porque o programa, na realidade, quem faz é o ouvinte.
12: O ouvinte.
13: É, no nosso WhatsApp, que é o 991711049, 991711049, frequência da rádio, para você mandar conteúdo pra gente, beleza?
12: É isso aí.
13: Dado o recado,
12: então vamos lá. Outra coisa que a gente tem pedido aqui pro pessoal que está no Facebook, vai migrando, vai se inscrevendo no canal do YouTube, que a gente tem uma entrega melhor de imagem, de qualidade de som também, certo? Não que vá melhorar a nossa carinha aqui, né? Mas vai entregar para você uma qualidade de som e de imagem melhor, certo? E também as notificações. 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
1: 99,9. Mas lá embaixo
12: tem um delayzinho, né?
1: Um delayzinho dos rádios.
12: 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Bora lá começar então, Arno Costa.
13: Vamos lá nas redes sociais, hoje tá bem devagar, eu não recebi notificação nem do Face, nem do YouTube.
12: Mas eu coloquei ali, tá no ar. Sim, tu
13: colocou então, vamos lá. Quem tá aqui é o Vitinho, First.
12: O Vitinho
13: tá dizendo boa tarde.
12: O Vitinho é boa tarde, boa noite só, né?
13: Fala das novidades também, Vitinho. Fala alguma coisa pra gente. A Lúcia tá dizendo boa noite.
12: Boa noite.
13: A Lúcia tá dizendo, vocês também viram hoje no Story. Não tô ligado o que ela falou, hein? E ela tá dizendo, obrigado por lembrar de nós, crianças grandes. Obrigado por lembrar dos professores, né? Como é dia do professor.
12: Sim. O que, que é que vi nos stories aqui do Lucas?
13: Eu não...
12: Ele
13: não
12: alimentando o macaquito?
13: Não vi essa hoje.
12: É, macaquito
13: hoje.
12: E uma água verde. Cara, que inveja.
13: Um macaquito?
12: É, um macaquito e tá ali com uma...
13: Como
12: ele,
13: que é?
12: Ele colocou aqui uma... Olha aí. Olha aí essa água que ele tá aí.
13: Meu Deus do céu.
12: E aqui ele alimentando um macaquito.
13: Um macaquito.
12: É um sagui.
13: Um saguizinho. A gente pula nele, né?
12: Não vai pular. Ele tem as manhas, ó. Ele alcançou. Ele alcançou um Viagra pro macaquito.
13: Alcançou.
12: Agora, aqui no próximo story tá correndo o macaquito, ó. Foi o macaquito que tá ali. Pinto duro.
13: Fugindo do macaquito.
12: O macaquito tá de pinto duro.
13: Socorro!
12: Ele macaquito.
13: Me ajuda, Tati!
12: Viu? Vai fazer arte, viu, arteiro?
13: Tá nadando lá. Aí a galera que tava nas lives, vão pro PDD.
12: É isso aí, só?
13: Sim, hoje nos abandonaram.
12: Meu Deus do céu, então vamos lá.
13: Imagina amanhã.

0: Pensamento Johnny dessa quinta, quase sexta, com a força da loja de tintas Lei.
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1: Ah, vai, tinta Lei.
0: Tinta Lei.
1: Muito bem.
0: Ai, ai. Cada dia eu entendo mais os gatos. É? Quem tem gato, isso é uma verdade. Tem dias que dá vontade de quebrar tudo dentro de casa, depois mijar na parede como se nada tivesse acontecido.
2: Bem louco.
1: Seria legal, né, cara? Mas não vai dar.
0: Eu fui na casa de um amigo meu esses dias. Ele tem 4 gatos. Cara, chegamos lá, os bichos quietos lá. Cara, do nada, assim, enlouqueceram.
1: Do Neida.
0: Por cima da mesa, virando vaso. Meu Deus do céu, cara, tá louco. Ai, não posso reclamar da minha vida. Sou uma pessoa extremamente atraente. Atrai problemas toda hora.
1: Cara, só pepino.
0: Padre, desculpa, desculpa eu não demonstrar interesse. É que eu não tenho nenhum interesse.
1: Desculpa aí, mas eu não tenho mesmo bem interesse.
0: Ô, João, o quê? Na cama tu gosta de ficar por cima ou por baixo? Em cima, né? Qual é a graça de ficar embaixo da cama?
1: Vamos fazer o quê debaixo da cama, meu amigo?
0: Ó, já estamos em outubro, quase novembro. Ainda não entendi se tá acabando o ano ou o ano já acabou comigo, né? Um dos dois.
1: Deve ser.
0: É. Tô nem aí se meus parentes estão desapontados comigo esse ano. Eu também não tô muito impressionado com eles. Nunca tive.
1: Nunca, né? Nunca me impressionaram mesmo.
0: Meu Deus do céu. Hoje contei uma piada pra minha mulher. Quem riu foi o cara que tava embaixo da cama. Ô, inferno, mas inferno mesmo. Quando tu acaba de lavar umas 15 panelas, daí vem um satanás e larga um prato sujo em cima da pia, né, cara?
1: Isso. Tá, tu tá terminando, já tá secando ali a... Já tá secando o mármore da pia ali, daí vem e larga um copo.
0: Tô numa fase da vida de cão, diga-se passagem, né, que eu tô na dúvida. Se eu corto o cabelo ou corto a cabeça. Falar em ano, como eu falei antes, eu não vejo a hora desse ano acabar, cara. Eu tô ansioso pra esse ano acabar, só pra eu começar a reclamar do outro.
1: Do outro, é bem assim. Claro. É.
0: Como diria meu tio, que não enxergava, segue tua vida que eu cego a minha, né?
1: Ai, ai, ai.
0: Tu não cansa de ficar em casa? Eu não fico em casa correndo, né, cara? Então já era, nunca vou cansar.
1: Ai, ai, ai.
0: Ó, acho melhor tu diminuir o teu consumo de açúcar. Ou tu vai encontrar com as dançarinas do diabo, né? As diabetes. A mulher tem duas missões na tua vida, que fique bem claras. Acalmar o homem quando ele tá nervoso e deixar ele nervoso quando ele tá calmo.
1: Quando ele tá calmo. Ele tá lá quieto, não é dele?
0: De boas.
1: Não, ele tá de boa. Bem quietinho lá, de boa. Daqui a pouco, pá.
0: Faz umas 3 semanas que não para de chover. Hoje, por milagre, parou um pouco, né? Mas daí tu corre pra se esconder da chuva e encontra aquele amigo que fala cuspindo.
1: Vai, isso é nojento, cara.
0: Cara, e tem gente que fala assim. Meu Deus do céu. Futebol é muito legal, mas é igual uma bunda. Tem 2 tempos separados por um intervalo para os melhores momentos. Os melhores momentos, né?
1: Ai.
0: Hoje fiz um negócio antes de sair de casa e uma cigana me encontrou na rua pra ler minha mão. Me achou meio gozada a minha vida, né?
1: Ai.
0: Deveria existir um curso técnico só pra gente aprender a conduzir uma conversa depois do... Pois é, né? Não vai, né?
1: Não vai.
0: Eu tava me sentindo muito bem hoje, mas pensem bem, até eu sair da cama. Daí o bicho pegou, né? Me converto ao catolicismo o dia que tiver um papa grego que se chame Legolas.
1: Legolas, Papa Legolas. Legolas.
0: É, já seria. Hoje acordei decidido a dar um passo importante na minha vida.
1: Opa!
0: Botei minha havaiana, arrebentou uma tira.
1: Puta. Cara, bah, arrebentar... Cara, eu
0: quem chego... nunca saiu de chinelo e tá lá no mercado, não, arrebentou um a tira.
1: A Havaianas, apesar de campanhas diabólicas que fizeram contra ela, cara, que chinelinho confortável.
0: E aí... E serve o propósito dela.
1: Não, e outra coisa, ela vai indo, ela tá contigo ali.
0: Sim, de boa.
1: 6 meses,
0: mas uma
1: um
0: hora
1: ano,
0: ela te deixa na mão.
1: Uma hora, cara, eu
0: e
1: chego...
0: É fica... sempre tira da ponta, cara, porque...
1: Cara, eu chego, não, o meu em geral é do lado, assim, cara, eu...
0: É que tu caminha torto.
1: Cara, chega, pode ser, viu, chega a me dar um mal-estar, assim, não é verdade.
0: Não, é verdade.
1: Logo tu me dê, mas elas também te deixam na mão.
0: Eu nunca esqueço, uma vez eu tinha um... aqueles sapatênis, né? Quando era moda, sapatênis e tudo mais. E eu cheguei faceiro da vida. Aquilo. Cara, era a segunda semana que eu tava usando sapatênis. Quando eu entrei ali embaixo, saiu a sola.
1: Ah,
0: que coisa.
1: Isso é coisa que acontece com um calçado que fica muito tempo guardado no guarda-roupa. Sim. Lá ressecando, aí tu vai usar.
0: Ah, tem essa também.
1: Uma vez eu fui usar uma chuteira, as duas. Primeiro pique que eu dei, tchiu, fiquei só com as solas da chuteira, as garradeiras ficaram no campo. Foi engraçado.
2: Ai, louco.
0: E quando você tá perdidamente apaixonado, planejando todo o futuro ao lado daquela mulher, você acorda, acende a luz, olha embaixo da cama com medo de dormir e voltar a ter o mesmo pesadelo.
1: Ai, ai, ai.
0: E esses dias que uma loja famosa aí da internet tava fazendo propaganda dizendo que foi a primeira a dar cashback no mundo para o cliente.
1: Olha.
0: Só uma grande mentira.
1: Né?
0: Primeiro estabelecimento do mundo de cashback foi a Boca de Fumo. Tu Tem dava louco. O cash, eles te davam o back.
1: Continua assim, será?
0: Eu acho que sim, faz tempo.
1: Pois é,
0: não sei. Muito tempo. Quando eu era piá ainda.
1: Ih,
0: não sou muito bom com frases motivacionais.
1: Não.
0: Vamos lá. Uma hora vai continuar dando errado. Porque certo não deu até agora. Mulheres, uma dica importantíssima para a vida. Quando um homem te convida para ir na casa dele, é claro que ele tem segundas intenções. Ninguém quer ver filme se não for para comer alguma coisa.
1: É verdade.
0: Se quiserem mais conselhos, eu convido vocês para assistir um filme lá em casa.
1: Vamos lá, vou te aconselhar. Vamos lá.
0: Hoje eu tô procurando qual ônibus eu peguei na minha vida pra ter chegado nesse ponto. Ah, eu era um Zé Ninguém. Sempre fui um Zé Ninguém, né? Eu comecei a aprender inglês, agora eu sou um Zé Nobody.
1: Nobody.
0: Ah. Casa, comida, roupa lavada. Opa. E sexo de qualidade. Não te animo que não tô oferecendo, eu tô procurando.
1: Eu tô à procura. Boa!
2: Bem louco!
0: Era esse o PDD por hora, daqui a pouco temos mais.
1: Temos mais. Olha só, falando em PDD, agora tu. Uma das frases que tu falou no PDD ali me lembrou, sabe de quem?
0: De quem?
1: Do coach de fracassos.
0: Ah, que outro lembra que nunca a gente... mais fez, né?
1: Pois é, mas hoje, cara.
0: E
1: hoje
0: ele existe, hein?
1: Existe, cara. E eu fui pesquisar.
0: Ah.
1: E aí ele tem. Até vou resgatar uma trilha antiga do PDD.
0: Do...
1: Lembra?
0: Bah.
1: Lembra?
0: Meu Deus, era nojento.
1: Então, o Conte de Fracassos ainda existe.
0: Exército.
1: Aliás, a página dele bomba, né? Bomba na internet. E aí ele diz o seguinte aqui, cara, que eu achei muito interessante.
0: Okay.
1: Ele fazia um tempo já que eu não buscava isso, porque vira e mexe a gente precisa de coach, nem que seja de fracasso. Ele diz o seguinte, a frase dele de hoje é assim, além de não ser fácil, ainda é difícil. A vida não é fácil e, sinceramente, quem está tentando te vender a ideia de que é, provavelmente está tentando se aproveitar de você. Ou então, está vendendo um curso, método, fórmula, mentalidade ou um segredo que, supostamente, só ele descobriu. Com técnica e métodos retirados do orifício anal.
0: Ô, louco.
1: A realidade é bem menos bonita.
0: Ah.
1: Na verdade, a realidade é extremamente feia. Sonhos vêm... Vão, somente a realidade te faz sentir o sofrimento, dor, decepção e etc, etc, etc. Tem gente acordando cedo todo dia para somente pagar as contas. Tem gente trabalhando muito e continuando sem dinheiro e sem vida. Tem gente estudando depois de um dia inteiro de trabalho. Tem gente que tem dois trabalhos, que no caso ele diz eu tenho, né?
0: Tem
1: gente cuidando dos filhos enquanto tenta não desabar. Tem gente simplesmente tentando chegar ao fim do mês. A grande maioria não está vivendo o sonho. E sim... O duro pesadelo da realidade.
0: Meu Deus.
1: Estamos lutando para sobreviver e talvez você precise parar de se sentir um fracasso só porque a sua vida não parece um daqueles vídeos motivacionais de 30 segundos. Você vai perder, vai errar, vai tomar decisões ruins, vai confiar em pessoas erradas, vai tentar e não conseguir. E sabe o que é mais estranho? Você deveria agradecer pelos seus fracassos. Não porque fracassar seja bom, mas porque alguns fracassos vão te ensinar coisas que nunca, nunca nunca uma vitória teria capacidade de ensinar.
0: Meu Deus.
1: Então esqueça um pouco essa obsessão por vencer na vida. Ah. Hoje, para muitos, vencer seja simplesmente continuar. Porque, afinal de contas, além de não ser fácil, ainda é difícil.
0: É difícil.
1: E mesmo assim você está tentando. Amanhã a gente tenta e fracassa de novo. Coach de fracasso! Ele voltou! Cara, além de não ser fácil, ainda é difícil.
0: É difícil.
1: Muito bem, tá aí. Vai. Faltava ele nas nossas vidas. 6h33.
0: Coach de fracasso.
1: Quinta-feira.
0: Maravilhoso.
1: Maravilhoso. O tempo já tá fechando de novo pra chover. Hoje ainda tem previsão pra noite, chuva, amanhã também. Mas sábado, domingo. Sábado e domingo é de tempo bom. Segunda-feira já tá começando a querer chover de novo. É.
0: Cara, os piados de Santa Maria mandaram uma piada, que é um abraço pro Emerson e pro Emerson e Anderson, os irmãos lá do Posto Copavera, lá de Santa Maria.
1: Vamos lá.
0: Isso aqui a gente falou, mas já fez aqui no programa, mas é muito legal, né? Numa Blitz, o
1: tu
0: guarda...
1: chega a lembrar quando a gente fez essas piadas?
0: Eu lembro, cara, porque 99% das piadas é eu que tenho que contar, né? Mas vamos lá. Numa Blitz, o guarda chega pra uma loira maravilhosa e pede os documentos. Que documentos? Com ar inocente. Só carteira de habilitação. Carteira de habilitação? O que que é isso? Ué, o guarda já começa a ficar puto, né? Pode me dar sua identidade? Identidade? Eu também não sei o que que é isso, nem tenho. O cara puto da vida com a burrice dela, né? E chega e tira o instrumento pra fora. Isso aqui tu conhece? E ela, não, bafômetro de novo.
2: Bem louco.
1: Boa, 6h34. Bora lá então pros áudios e vídeos hoje. A Lúcia mandou também uma quantidade boa aqui de áudios e vídeos. Boa. Tem muita gente participando. Tem o Ricardo Scholl, Edson Schwingle, Negão, Luiz Eduardo Rodrigues
0: Lucas da Silva. Pereira dando comida pra macaquita. Essa não imaginava.
1: Noldo Schuster, Amarildo de Bairros, o Seco. Muito bem, vamos lá então.
0: Jacaré, não sei quando.
1: Sai fora. Albino Valsmaier, a Lúcia mandou, na verdade, um podcast do Albino aqui. Ó. De três
3: minutos. Hoje é dia do professor. É. Como diz os alemães, duas palavras para você.
1: Parabéns.
3: E vou dizer uma coisa. Antigamente, os professores tinham que quase que ganhar adicional de insalubridade.
1: É.
3: Aguentar aquela piaçada do interior, olha. Não era para qualquer um. Na minha época, tinha uma professora só para quatro séries.
1: É verdade.
3: Ela ensinava a primeira série, a segunda copiava quadro, a terceira fazia conta e a quarta já estava planejando a próxima. Tinha aquele aluno que quando não sabia a resposta ficava olhando pro teto como se a resposta
1: é verdade, ficava assim, né? Será que vai vir?
3: As escritas no fórum. E quando a professora pedia quem tinha feito bagunça, todo mundo ficava quieto.
1: Ninguém tinha feito bagunça,
0: ninguém fazia nada.
1: Que foi?
3: A única hora que a turma inteira sabia trabalhar em equipes. E quando a professora...
1: É verdade, trabalhar em equipe era só na bagunça, né?
0: Cara, era legal quando tinha trabalho em equipe, a professora saía da sala, né? Meu Deus do céu.
1: Faça os grupos aí. Sim. Que eu já volto.
3: Agora
1: já
3: volto. Teu nome completo, então. Tu já sabia que tu tinha feito...
1: O que que a professora ia fazer, cara, quando ela saía?
0: Eu tinha uma que ia tomar cachaça. Cara,
1: não, até pode
0: lá
1: ser.
0: Em Santo Ângelo, quando eu estudava, nós tínhamos uma
1: porque
0: professora
1: assim,
0: que era alcoólatra.
1: Lembra que tinha a sala dos professores, sim, ainda deve
0: e
1: ter.
0: E um dia nós roubamos a cachaça dela.
1: Vai, segue, Albino.
3: Ah, você em dupla. E quando tu não sabia a resposta, tu ficava olhando pro colega. O problema é que ele também tava olhando pra apresentar trabalho em grupo.
1: E era meu Deus do céu.
3: Segurava o cartaz. E até pra isso, eu tinha um pouco de dificuldade, sabe? E quando a professora apagava o quadro. Eu ainda não terminei, professora. O cartel não tinha que durar o ano inteiro. Se tivesse acabando ali por outubro, teu pai te dizia, escreve menor, pia. Esse aí ainda vai. E o apagador do quadro. Aquele levantava tanta poeira de X que parecia no final da aula que a professora trabalhava no moinho. Tinha
0: cadê
3: também aquela régua de meio metro.
1: Sim.
3: Só não bate tão forte. Eu nunca sabia se era pra medir ou pra manter a ordem. Às vezes
0: as duas coisas.
3: No recreio, então, a piazada corria, jogava bola, se quebrava, cheia de roxo nas canelas. A gente subia em árvore.
1: Né? Subia em árvore, cara. Lembra que a gente subia em árvore nos recreios, é verdade.
3: E manter um pouquinho da ordem. Porque professor bom não ensina só a matéria, deixa lembranças pra vida inteira. Então parabéns a todos os professores queridos, os que não são desse jeito, que esperem até o dia 31. E parabéns especial àqueles que aguentaram a minha turma, porque se ainda estão vivos, esses merecem aposentadoria em dobro.
1: Aposentadoria em dobro.
0: Meu Deus, cara.
1: Olha, da nossa geração também, não sei se não tem aí um ou outro que também em dobro, né? Porque, Cara, era difícil. Deixa eu mandar um abraço aqui pro Eduardo.
0: Opa!
1: O Eduardo Coppe, da Cor e Sabor, mandou umas fotos aqui comprometedoras do Lucas, ó. Será que é
0: ele? Capaz!
1: E aí, ele e o Marcinho. Olha lá, olha lá, olha lá. Ai, ai, ai, ai.
0: Eu até ia acreditando, né?
1: Ah, eu até ia acreditar. Vamos lá, mais uma da Lúcia.
4: As vantagens de ser um descendente de alemão.
1: A vantagem, tem vantagem.
0: Hoje é alemoada total, né?
1: Cara, é as vantagens de ser um descendente de alemão.
4: As vantagens de ser um descendente de alemão.
1: Ah.
4: Não precisa nunca comprar pano de chão, porque todas as camisas velhas são promovidas a este cargo. Principalmente aquelas do time rival.
5: Nunca falta assunto. Se não tiver o que falar, reclama do tempo.
4: Nunca fica sem um recipiente para botar alguma coisa dentro. Um pote de selvete pode ter tudo e qualquer coisa dentro, menos selvete.
5: Sempre sabe quanto custa alguma coisa, principalmente se o vizinho pagou mais barato.
4: Tem uma oficina particular, tudo e qualquer descendente de alemão tem.
1: Tem.
4: Tem 3 martelos, 18 caixas com parafuso, tudo enferrujado. Mas isso pode salvar uma vida.
1: Pode.
5: Não precisa comprar churrasqueira nova.
1: Não.
5: De 1988, ainda é nova.
1: Ainda é nova.
4: Nunca na vida fica sem material de construção.
1: Nunca.
4: Porque sempre sobrou algum tijolo de alguma obra que fez. Nem que ela de 1944.
1: Tá ali
5: nunca
1: guardado.
5: Falta sacola. Na casa de um descendente de alemão sempre tem sacola cheia de sacola.
1: Sacola cheia de sacola.
4: Porque primeiro a gente vai tentar resolver. Nem que dá uma faiasca, alguma coisa assim. Mas a gente tem.
5: A gente economiza energia. Saiu de um cômodo, apaga a luz. Você tem coisa que me dá assim, ansiedades, que se diz. Enfim, luz acesa.
1: É. Mas tu sabe que, na verdade, cara, na verdade, se acabou se propagando para outras etnias também,
0: exatamente,
1: né?
0: Exatamente isso.
1: Outras etnias também, não é só alemão. Porque tem gente que acumula tanta coisa, cara. Barbaridade, esses dias eu tava brincando. Onde é que foi que eu sei que alguém abriu a porta da despensa assim e eu disse, meu Jesus
0: amado. My God.
1: Esse é, sabe quando tu entra na tua dispensa, meu Deus, olha aqui o que eu tenho. Caralho, olha o que eu tenho. Nem sabia que eu tenho. É mais ou menos assim. Então, eu acho que isso já faz parte um pouco mais de todas as descendências, né? Não só dos alemães. Agora, sacola dentro de sacola, quem não tem?
0: Normal.
1: Todo mundo tem. Henrique tá com a gente aqui no Bem Louco, comportamento de risco, mandou áudio e vídeo. Vamos ver o que é, mandou. Tá solteira porque quer.
6: Ai, bebê, você tá errada e eu vou te dizer o porquê.
1: Por quê?
6: Certo? Homens igual a mim, você não encontra em qualquer esquina. Oi, como você tá falando aí.
1: Ó.
6: Você entendeu?
1: Você entendeu?
6: Homens igual a mim está em extinção.
1: Está em extinção.
6: Eu me cuido. Eu malho todos os dias. Uhum. Você foi lá em casa, você viu meus produtos.
1: Uhum.
6: É só Dior, Chanel, Sephora Prêmio.
1: Uhum.
6: Tá bom? Posso que nem você usa isso. Mas enfim.
0: Ai, até ia comentar, mas o meu advogado não tá aí hoje.
1: Viajou, né? Não dá pra falar? Não dá, né?
0: Não dá, não dá.
1: Vamos pro
0: próximo. Como é que se diz irmã gorda em inglês?
1: Ai.
0: Cisterna.
1: Vai, mais uma do Henrique. Vamos lá.
7: As putas já foram tudo embora, né?
0: Epa, porque
7: o
0: rolê
7: já foi feito, né, seu palhaço, seu palhaço. Babaca. Tu vai pra tua mãe pra tu ver se não faz escândalo lá. Vai piorar a situação.
0: Meu
7: beleza?
0: Deus.
7: Tu tem câncer, se tu não aparecer...
1: Solteiro é legal, mas sinto falta de receber áudios assim.
7: Aqui eu te mato!
1: Mais mais um do Henrique, vamos lá.
8: Na minha opinião, eu acho que o homem deveria ter 3-4 mulheres. Tu já viu um homem que tem 3-4 mulheres, a mulher dele de dentro de casa manda ele embora? Não manda, meu amigo. Ela vai lá, ela dá uma pisa na rapariga e diz, epa, me devolva. Isso aqui é meu, viu? E se eu lhe pegar a pena aí com conversinha com ele, eu vou lhe dar outra pisa. Leva pra
0: dá uma pisa, cara.
8: Agora, tu já viu um cara que se dedica à mulher, leva flores, ajeita ela, só milha pra ela. Tá entendendo? Como é que ela faz com ele? Manda ele calar a boca no meio do povo, chama de vagabundo, ó milha. Na hora que ele vai falar, mulher, mas não é assim, vai-te embora, arruma suas coisas e vai-te embora. É desse jeito, cara. É um negócio complicado. É de lei. Isso é desde o tempo dos egípcios, lá do tempo antigo. O cara tem que ter 3, 4 ou 5 mulheres na vida dele. É desse jeito. A mulher não manda embora, não. Quando o cara tem tanta mulher aí, não.
1: Ah, é? Olha aí.
0: Uma historinha aqui, ó, que os caras mandaram lá.
1: Ai, mais
0: uma história. Namorei uma garota quando tinha 17 anos.
1: 17
0: anos. Eu era completamente apaixonado por ela e ela por mim.
1: O cara era apaixonado.
0: É. O pai dela era o Satanás e dizia que ela não teria futuro comigo, que era pra ela se afastar de mim. Não deixou a gente namorar e afastou nós dois. Guardei aquelas palavras dentro de mim com uma raiva. Trabalhei bastante e lutando por muito tempo, aquelas palavras não saíam da minha cabeça e foram muito pesadas. Reencontrei ela 10 anos depois. Tava eu no meu Onix 0 quilômetro, terminando de pagar a minha casa, com a minha faculdade pronta. Daí eu vi ela numa Lamborghini 2026 zerada do lado do atual namorado empresário bilionário. O pai dela tava certo.
1: Miserável. Acertou, ah, miserável. Vai, mais uma no Henrique.
0: Meu Deus.
1: Vamos lá, o que ele mandou aqui? Tá solteiro porque o tipo de mulher que aparece. Ó.
7: Dormiu, seu filho da puta! Você não tem pra mim, mano! Eu vou te matar. Mano, você vai pro baile, seu filho da puta!
1: Hein? Meu Deus, cara.
0: Meu Deus do céu.
1: Vai, mais uma. Ah, vamos lá.
9: Você quer disputar comigo em quê? No revólver, na faca ou na punheta, filho?
1: Eita! Agora a punheta já foi pro ar, vamos lá.
9: Escolha aí. Qualquer um dos três que você quiser, eu vou agora em sua casa.
1: Ai, meu Deus.
0: Foi disputa.
1: Vai.
10: Nunca vou te abandonar. Nunca.
1: Nunca. Isso aqui, ó. Isso aqui é uma mulher apaixonada.
0: Uma mulher apaixonada.
1: Porque o que acontece? A família foi encher a cabeça dela de coisa pra ela não ficar mais com o cara. Escuta só.
10: Nunca. O que eles falam aqui em casa, eu não acreditei neles. Dessas coisas de comer ego, de andar bêbado nos bar, de ficar bêbado direto. Eu não acreditei neles.
0: Comer ego.
10: Mas se é verdade, eu não sei, né? Mas eu não
1: Mas
10: vou
1: se é verdade,
10: abandonar.
1: Não sei. Não vou te abandonar.
0: Ai, meu Deus.
1: Vai, mais um.
11: Mas essa chuva de hoje tá igual discutir com mulher, né? Quando a gente pensa que acabou, vem outra pancada.
1: Henrique, tu tá. Henrique, tu tá muito
0: com Satanás.
1: Pô, tu tá machão hoje, hein? Noldo Schuster, fala, Noldo.
12: Boa tarde, gurizada. Me doem. Tudo de boa? Vocês falando ali de professores e coisa, faz 31 anos que eu entrei na escola municipal Anitta Garibaldi.
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12: Eu me lembro até hoje quem foi a minha primeira professora. Foi a Sandra Marquesan.
1: Olha!
12: Até hoje. Eu encontro ela nas ruas e coisa. Cara do céu, vontade de dar um abraço, me alegrando.
1: Ó, gostou! Tá aí, eu se encontrasse alguns professores,
0: tinha vontade
1: de dar um tiro nesse grande. Mas isso lá na nossa época.
0: Hoje
1: onde a gente nem
0: imagina. Hoje em dia já morreu.
1: Hoje eu não preciso mais.
0: Já morreu tudo. Hoje o demônio veio buscar alguns professores.
1: Fala, Tigrada, tudo meu certo? Deus. Fala, Seco. Arno, manda um abraço pro meu sogro.
0: Como é que é o nome dele?
1: Seu Lima.
0: É louco?
1: Sobrenome May.
0: Lima May.
1: Arno, ele não é só aqui, não é, Arno?
0: Sai fora.
1: O Seco mandou. Arno, preciso fazer massa pra sentar tijolo.
0: Massa pra sentar tijolo.
1: Mas tem que pôr o material no carrinho e misturar com a enxada. Você me ajuda?
0: É louco.
1: Eu coloco e tu mexe?
0: Sai fora.
1: Ai, um abraço, Seco.
0: Valeu,
1: muito
0: Seco.
1: Bem, muito bem. Olha aqui, a Franciele Bach. Minha mulher tá mandando aqui
0: uma receita de bolo.
1: Tu vê que o cara é fiscalizado. Vamos botar aqui uma receita de bolo.
0: Ela mandou ali, quando tu chegar em casa, nós vamos conversar.
1: Ela mandou, traz pão.
0: Traz pão.
1: Vamos ver o que que é. Matemática feminina. Peraí, deixa eu ver.
0: Ok, onde
1: é que
0: tá curioso o som? Agora.
1: Onde é que tá o som aqui? Som, preciso de som. Onde é que fica o som dessa... Caralho. Onde é que é o som aqui? Peraí, mulher. Não... Aqui. Matemática feminina.
13: Por litro, R$50. Eu coloco R$50, ele roda R$50. Ai, a gasolina aumentou, que não sei o quê, que absurdo. Aumentou. Ó. Eu coloco 50 reais, nossa, 50 reais.
1: Viu?
2: Bem louco.
13: Em roda de 50 reais.
1: Viu?
0: Meu Deus.
13: Quando aparece um emoji, eu vou e coloco 50 reais de novo. Quando eu tenho dinheiro a mais, eu coloco 100 reais. Aí ele roda 100 reais. Demora mais pra aparecer o emoji de novo.
0: Mas emoji?
13: Aí eu coloco 50 reais. Conta normal com 50 reais.
0: Emoji, mano. Aparece o emoji do homem cagando ali, pedindo.
1: Aparece o emoji. Cara, boa, boa, boa, boa. É 50 cara. Reais, eu abastei 50 reais.
0: Eu preciso falar,
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1: 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Cara, tem muita gente pra participar aqui ainda. Nossa, cara, tem muita gente.
0: Isso é bom.
1: Neuri Pereira da...
0: Neuri Silva. Pereira.
1: Arnold, você... Você...
0: Ah, não, né? Ele não vai...
1: Ele disse assim, ó...
0: Me dá folga um dia, hein? Me dá folga aí, Neuri.
1: Mas ele não veio ontem.
0: Veio sim, encheu o saco ali, só não mandou. Olha, tá aqui no
1: Arnold,
0: no YouTube também.
1: Você viu o terremoto no Peru? Você sentiu...
0: Você sentiu... Para, mano. Terremoto no Peru.
1: Você... Arnold, você viu o terremoto no Peru? Você sentiu pelos peruanos?
0: Muito boa, essa tem que reconhecer.
1: Ele mandou...
0: Deu um terremoto no Peru.
1: Vai. Fala, Neuri.
15: Daí, gurizada, cheguei atrasadinho hoje, mas ainda deu tempo.
1: Deu? Sim. Deu.
15: Ainda. Eu tinha uma professora, fiquei 4 anos na terceira, nunca me levou pro quarto. E tinha uns professores que por mim podiam morrer tudo.
0: É. Meu Deus.
1: Na cara. Época é, é.
0: Ah, mas tinha aquelas professores legais também.
1: Mas essa aí é boa, né, cara? É, viu?
0: Sim.
1: Nunca me levou pro quarto.
0: Sim, tinha uma professora lá que o Thiago Grisado homenageava ela,
1: cara,
0: direto.
1: Não, cara. Tem. Eu dificilmente, direto. Ó, desculpa. É. Dificilmente quem é PA raiz aí dos anos 70, anos 80, que é o nosso caso, né?
0: Sim.
1: A gente veio dos anos 70, da metade de 74 e tal, entre um ano um pouquinho
0: antes.
1: Não
0: tinha antes. Rede social.
1: Não tinha rede social.
0: O cara só via mulher no colégio, né?
1: E daí, assim, ó, a gente veio nos anos 70, anos 80, né? E aí, cara, dificilmente.
0: Não. E essa professora minha lá, de Santa Maria, né? Na época era cria de bosta lá ainda. Ela foi expulsa do colégio porque ela saiu com o aluno. E com nós nunca saiu. Jaguar.
1: Ai, vamos lá. O Edson Xingro Negão mandou uma foto aqui das Havaianas dele. Luiz Eduardo Rodrigues da Silva. Fala, Luiz.
16: Boa tarde, gurizadinho do Bem Louco. Tudo tranquilo?
1: Tudo em ordem, tudo, cara.
16: Seus Bico de Bem TV.
1: Bico de Bem TV, boa.
16: O que tu acha, Gerson?
1: Quê?
16: Será que o Inter se escapa do rebaixamento de
1: vai
16: novo?
1: Vai escapar.
0: Vai.
16: Sem título, sem nada, mas com título de não rebaixado?
1: Vai escapar. Vai escapar.
16: Viu, Arnold?
1: Vai cair o Corinthians e o Grêmio, já tô falando. A Chape já tá lá, já tá na segunda divisão, o Remo, o Grêmio e o Corinthians.
0: O Internacional tá fazendo churrasco, hoje tá com o clube pegando fogo. Quê?
16: Viu, Gerson? Acho que ontem...
1: Peraí, fala, Arnold.
16: Viu, Arnold? É. Quem que ganhou o sorteio?
0: O sorteio?
1: Quando o Xexé voltar,
0: nós vamos fazer.
16: Viu, Celso? Acho que ontem escapou o farol aceso na live.
1: É, escapou.
16: E amanhã vai ser reprise?
1: Vai, amanhã sim.
16: Este programa é uma reprise.
0: Ó, salva isso aí.
1: Eu vou baixar aqui, vou encaminhar pra ti, Arno. Vou encaminhar pra ti.
0: Já
1: daí
0: vira a vinheta.
1: Já vira a vinheta já. Este
0: programa... fala com voz de homem de novo aí, né? Fala, manda de novo. Esse programa é uma reprise. Fala aí.
1: Fala aí.
0: Nós gravamos já.
1: Fala de novo aí, Luiz. Esse programa é uma reprise, tá? Que daí amanhã a gente coloca no ar.
0: Já vira a vinheta.
1: Deixa eu ver aqui. Ele mandou áudios e vídeos. Vamos lá.
17: Aqui uma cópia, aí tu lê, tu assina.
1: Notificação extrajudicial. O marido tá ali, ó. Isso aqui é uma cópia. Tu pega ali e assina. Só
17: pra confirmar que você entendeu tudo que você recebeu os documentos. Tá?
2: O que é isso
17: aqui? Isso aí é uma notificação extrajudicial.
2: Mas do quê?
17: Aqui tá bem especificado, explicado pra você, ó, que hoje os piados vão jogar uma cacheta, tá? Aí aqui tá e fazer um churrasco, aí aqui tá escrito o lugar específico que eu vou estar, quanta cerveja eu vou tomar e o horário aproximado que eu vou retornar pra casa, tá?
2: E pra que tudo isso?
17: Também tá escrito aqui, ó, quantas mensagens você pode me mandar aqui, dizendo que tá tarde, pedindo que hora que eu vou voltar, sabendo também que independente do número de mensagens, o horário pré-estabelecido não vai ser alterado e também tá limitando aqui o número de ligações a uma ligação a cada 49 minutos, tá?
2: Tu mandou instalar câmera ali fora?
17: Mandei.
2: Tu tá pensando que eu sou o quê?
17: Mandei instalar câmera, porque na semana passada, não sei se você lembra, eu tive que voltar antes pra casa, porque você ouviu passos estranhos ao redor da casa, tá? E eu mandei instalar também no coberto uma...
1: Baita jogada dele, né? Passos estranhos. Né? Aí chamou ele.
17: Mês passado, que a gente foi jogar bocha, eu tive que voltar antes pra casa porque você ouviu um barulho estranho em cima do brasileiro, tá?
0: Meu Deus do céu.
2: Não sei pra que tudo isso, né? Mas tudo bem.
17: Ah, e tem mais uma coisa. Se os piá pegar o violão, aí o horário muda. Ó, vou te entregar aqui uma cópia.
1: Aí o horário muda. Boa, mais uma do Luiz.
18: Umas estatísticas aí. Ah. Diz que cada 50 ml de álcool que nós ingerimos... Nós vivemos 15 minutos a menos. Daí peguei e comecei a fazer umas contas. Parece que eu morri em 2006.
0: Eu morri em 88, então.
1: Meu Deus, vamos lá. Mais uma do Luiz.
19: De 85 anos é detido a...
1: Idoso de 85 anos é detido após dirigir cerca de 77 km/h.
19: Secretária tenta processar Deus. Mulher ganha na loteria...
1: Processar Deus...
19: Faz cocô na mesa do chefe. Esse é o café com café.
1: Mulher ganha na loteria e faz cocô na mesa do chefe. Escuta que massa isso.
19: Um homem de 85 anos foi detido na Flórida dirigindo um Nissan 350Z a 177 km/h. E tá certíssimo. Deixa tá ele certíssimo. Com a coisinha de adolescente dele. Tá. Quando ele ficar mais velho, ele cria juízo.
0: É verdade. Se
19: fosse um jovem de 20 anos fazendo isso, marmanjo, playboy, irresponsável, aí é um velho de 80, tem muito menos reflexo. Ai, deixa ele viver, coitado do velho, ele está aproveitando a vida, essa é a hipocrisia do mundo, tá? Imagina um satanás desse com 20 anos de idade que fazia. Puta merda. Uma mulher tentou processar Deus e pediu 100 mil dólares depois que um raio

0: É. Mulher acha que ficou meio...
1: Depois descobre que nem acertou os números.
0: Tá certinho.
1: Nessa situação, eu recomendo, assim, chefe, antes de fazer essa coisa, que você pelo menos dê uma olhada, espera cair na tua conta, espera o dinheiro cair na tua conta, né? E outra, o que ela achou que ia acontecer? O chefe chega lá, ó, não, cocô na minha mesa, vou ter que limpar, sobrou pra coitada da moça da limpeza. Ela acha que ela fez uma grande revolução, sobrou pra outra pessoa da limpar. Até agora ela tem que voltar com uma cara de bosta na segunda-feira pra empresa. Vai ser demitida ainda, olha só. Pelo amor de Deus. Meu e hoje aprendemos Deus. Que você pode tentar processar Deus, mas antes de cagar na mesa do chefe, é bom pedir um sinal. Utilize o cupom.
0: Boa, Guiz Baniotto, muito bem, cara. Muito bem mesmo. Olha, o Beno que tá na reta final já do programa. Mas é que tem mais participação, cara. Tem a galera tá aqui, Ricardo Scholl. Vamos ver se é com o áudio do Scholl. Os áudios que o Scholl manda, eles são aleatórios.
2: Tá bêbado.
0: Vamos ver.
3: Olá, meu amigo, como estás? Tudo bem?
0: Quer te contar? Bien, bien.
3: Ya pararon, ya manga de bobo. Montón de hombres grandes y pavo.
4: Como é que é a história?
3: Que não vai na banhar.
0: Brabo, o cara tá brabo. Cristiano Rodrigues, pra gente fechar o programa com o Cristiano Rodrigues, colocando música pra disfarçar o barulho do banheiro. Era o banheiro, né?
4: É, bota uma musiquinha, tem visita, né?
0: Lembra que, essa, lembra que essa tem a parada, né? É do Kevin Costner, guarda-costa, né? É. Whitney Houston. Agora, Whitney Houston. Muito bom, cara.
4: Podia ter feito muito parte da música.
0: Muito bom. Bem
4: na hora.
0: Pré-cestou.
5: Tô num barzinho aqui, cara, cheirando cocaína.
0: Ei!
4: Que louco.
5: Dois travesti, um anão.
0: Meu Deus. Para, homem, pelo amor
4: Drogas
0: de Deus.
4: Drogas não.
0: Discotecagem DJ Arno Costa.
4: É louco.
0: Ah, numa casa de swing.
6: Vamos dançar tudo.
4: Todo mundo com dedo. Essa é muito boa, mas não era eu tocando aí, não.
6: Vamos dançar tudo nu, tudo nu, tudo com o dedo.
0: Não, lá não. Lúcia mandou mais um áudio e vídeo aqui. Arno, tem os teus vídeos que a gente tá devendo já pra...
4: Amanhã
0: vamos colocar, pelo menos um ou dois aqui antes de a gente fechar o bem louco de hoje.
4: Segura aí que tem que abrir, que tu, quase todos eles têm que mostrar lá o Paranauê. Câmeras...
0: Os vídeos do Arno são diferentinhos, né?
4: Beleza.
0: Vamos lá, então. Vamos lá, primeiro. É uma abordagem policial.
4: Feminina em treinamento.
0: Tá. Treinamento.
4: Isso é muito legal. Daí o instrutor tá do lado dela ali. Isso
0: tá,
4: é muito
0: vamos
4: bom.
0: Lá. O instrutor tá ali.
4: Olha lá.
7: Daqui você vai determinar pra ele. Coloca a mão na cabeça. Relaxa o dedo. Manda uma chute embora. Você, coloca a mão na cabeça. Relaxa o dedo.
8: Mão na cabeça. Relaxa o dedo.
7: Isso aí. Como você fala pro seu marido em casa?
8: Mão na cabeça, rapaz! Relaxa o dedo!
5: Bem louco.
0: Como você fala com
5: seu marido? Mão na cabeça,
0: mano. Como você fala?
8: Mão na cabeça, rapaz.
0: Tá pensando o quê? Mais uma. Cara, vamos lá. Essa aqui do Roberto Carlos é massa, cara.
4: É muito boa.
1: Segura aí.
0: A mãe dele tá com
4: um blazer
0: branco, né? E ele leva lá.
1: Segura aí.
0: Com vocês, Roberto Carlos.
9: Vai tomar. É que pensa em você toda.
0: Ai, muito bom. Mais uma do Arno. O que ele mandou aqui?
4: Se eu tiver te traindo, quer com...
0: Ah, isso aqui
4: quer
0: o cara...
4: Quer que um raio... Parta esse ônibus no meio.
0: Ele tá dentro do ônibus lotado e aí ele tá falando no telefone, no celular.
10: O único homem aqui da Samambaia que não trai. Olha, eu tô dentro do ônibus, tô indo pra Esplanada. Se eu tivesse traído, eu quero que um raio parte esse ônibus no meio.
11: Não, pelo amor de Deus.
0: Henrique não esperava por essa surpresa.
12: Boa tarde, eu vou querer um quilo de picanha, mas não tenta me enganar porque eu já trabalhei em açougue. E só pelo cheirar a faca, eu conheço a carne, tá?
0: Olha aí.
4: Deixa eu ver, né?
12: Essa daqui é alcatra.
4: Alcatra.
12: Essa daqui é colchão mole.
13: Henrique, eu tô meio chato aí que diz que só pelo cheiro da carne, ele conhece que carne é essa.
12: Ah, é?
13: Pera aí.
0: Ah, o Henrique passou aonde?
13: Agora vê se você sabe qual é essa.
12: O Henrique trabalha aqui?
0: Valeu, Mano Costa.
4: Valeu.
0: Gente, um abraço pra todo mundo. Amanhã tem mais Beloco na Top. Vem aí o Sunset Top 104.
2: Valeu. 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

0: Artist Little Bill. 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
3: Oito e um. 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

0: 8:23.
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0: 8h41.
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0: 8h54.
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0: 8h59.
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4: Olá, boa noite.
5: Boa noite para você que nos acompanha em todo o país.
4: Quinta-feira, 15 de outubro de 2026.
5: Vamos aos destaques do dia.
4: Combate aos incêndios na Amazônia.
5: Reforço de pessoal e investigação criminal são algumas das iniciativas para conter o fogo na região. Graziele Bezerra.
6: O Ministério da Justiça vai enviar ao Amazonas bombeiros e viaturas para reforçar a equipe da Força Nacional de Segurança. Segurança Pública que trabalha no enfrentamento aos incêndios florestais no estado.
4: Conectividade em rodovias federais e estaduais.
5: Lançada a política para reduzir áreas sem cobertura de celular. Luana Karen.
7: Para viabilizar a ampliação da conectividade nas estradas, está o compartilhamento de sinal entre as operadoras.
4: Hoje é dia do professor.
5: Brasil tem mais de 2 milhões e 400 mil docentes na educação básica.
4: E o que é ser professor no país? Ouvimos docentes e alunos que destacam a importância da profissão.
8: Quero desejar um feliz dia dos professores a todos os mestres que nos ensinam e nos inspiram todos os dias. Parabéns pelo seu dia.
5: Na apresentação da Voz do Brasil, Luciano Seixas e Mariana Jungmann.
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5: A segurança nas rodovias é um dos pontos da Política Nacional de Conectividade em Rodovias, lançada hoje.
4: O projeto prevê dobrar a cobertura de telefonia móvel nas estradas federais.
5: A iniciativa busca reduzir áreas sem sinal, aumentando a segurança dos motoristas.
7: Lançada na sede da Bolsa de Valores em São Paulo, a Política Nacional de Conectividade em Rodovias. A medida prevê a conexão de internet em toda a extensão das BR-101, 116, 135, 163, 242 e 364. De acordo com o ministro das Comunicações, Frederico Filho, entre as ações para viabilizar a ampliação da conectividade nas estradas, está o compartilhamento de sinal entre as operadoras.
9: As operadoras vão abrir o sinal entre si, onde uma operadora ao longo da rodovia